o Jota e os seus 30 anos aí do ano passado pra cá. E segue firme os mineirinhos, né? Nossos co-irmãos de Minas Gerais. Whitney Houston, 1999. Porta de entrada para os anos 2000.

Nos 949, não, agora pela internet. Nos 949 a gente vai voltar daqui a pouquinho com o Top 10. E essa você ouviu em 1988. É tipo aquela música quando você ouviu, Rad. Um abraço pra Senaína, que manda pra Fernando. Com muito amor e carinho.

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1: Você piscou, Adam Porter apareceu por aqui. Você sabe que é um DJ, né? É, ele mesmo, DJ, produtor, e aí colocou a voz da Camila Cabello, Move, gravaram lá num evento, né, que ele fez, um videoclipe simulando, e aí deu nisso. Posição de número 7, hoje, David Guetta com Ted Sims, Gone, Gone, Gone. Na posição de número 8, Gilberto Gil e Alok, Palco. Posição de número 9, You Joe, and Off Begin, com mais uma vez ele aparecendo por aqui, só que dessa vez abrindo o top 10 na posição de número 10.
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1: É o som do Titãs. 1998, e a gente já cantava que é preciso saber viver, e a gente vai seguir

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4: Heroin com Maroon 5. Eles que estão confirmados no Rock in Rio, resgatando aquela pegada do início de tudo, mas com também um tiquinho de modernidade. Maroon 5.

0: Stars, I Just Might. Até semana passada tava no primeiro lugar. Hoje, excepcionalmente, segundona, tá aqui na posição de número 5. A Chaperone com Good Lucky Baby tá na posição de número 6. E teve aqui a novidade do Maroon 5, Hurrying. Novidade que você descobriu por aqui nos 949, os caras que vão passar por uma turnê mundial e já estão confirmados aí pro Rock in Rio. Você vai pro Rock in Rio? Opa!
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0: Bora então com Tiran, pedido de quem, hein? Pedido aqui, ó, do Fernandão. Vai lá, Fernandão, curte o seu som.

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1: Alex Warren, que Mordinary, o cara veio com tudo. Na posição de número 1, Sam Fender e Olivia Jean. Passou por aqui na posição de número 2, o BTS, eu sei que você gosta.
2: Swim.
1: Eu só consigo anunciar, desanunciar, falar swim, do jeito que eles cantam. Noite. Posição de número 4, e agora tem aquele classiquinho do dia.
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1: A semana passada ela tava com a Sabrina Carpenter. Você sabe quem era a novidade? Madonna, Like a Prayer.

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0: 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Minha última hora e uma hora de muita música vai rolar sem nenhum intervalo. É hora de dar o play. Você vai curtindo e vai pedindo também, porque aqui você pode. 3226-9490. Pra começar o nosso bônus tem Paris Smith.
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B.O.B. com a Hayley Williams, que é, né, na verdade, ali a vocalista do Paramore, lá lançado no ano de 2010. Clássico nostálgico, com várias curiosidades, inclusive. Mas vamos passar agora para outro clássico, Lauryn Hill. Esse clássico aqui é sensacional. Vamos ver se você

interativa, essa já é realidade, depois de ter passado por aqui como novidade. Agora, esse é um clássico de 1991. Você continua cantando ao som de Biquinho e Cavadão. O som do Bruno Gouveia, Ventur Ventania, cantando junto, hein? Quero ver se você

0: Fechou.
1: Agradecer aí todos os nossos queridos incríveis ouvintes. Obrigado para você que desde o início esteve por aqui. Muito obrigado aí pelo carinho do rádio ligado. A gente volta a se falar, como sempre, né? Agora só amanhã. Amanhã tamo por aqui de novo. Conto com você. Vai ser muito legal ter você aqui na audiência, certo? Assim a gente vai encerrando essa edição, dizendo bye bye pro bônus que rolou aqui uma hora sem nenhum intervalo. Mas estamos de volta de novo, então amanhã firme e forte, sem parar, sem desanimado. Valeu, galera, tamo junto! 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
4: Olá, salve, salve, senhoras e senhores. Olá, muito bom dia. Aqui DJ Henrique Amaral e mais uma edição do Inesquecíveis. Nesta terça-feira, dia 12 de maio de 2026. A partir de agora, músicas das décadas de 70, 80, 90, comecinho dos anos 2000, os melhores clássicos, músicas inesquecíveis. Fazendo aí um esquenta pro Falando Sério, que começa às 6 da manhã com José Luiz. Hoje, vou começar com o som do rei do pop, Michael Jackson.
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1: Essa faz muito tempo que eu não escutava, viu? Som de Double. Nunca mais tive notícias desse projeto, grupo Double com The Cap of Her Heart. Clássica de 85. Teve também Simple Red e muito mais aqui na primeira sequência do Inesquecíveis, que continua agora com The Verve.
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1: Eagles com Hotel California. Teve também o som do Dalto, cara, muito estranho, som de 82, aqui no Inesquecíveis, onde a gente não esquece de nada. Agora vamos tocar o som da Madonna, que tal? Cherish.
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9: Hablando em sério por la rádio Interativa. E aí, jornalista Popcos, 30 doido por aí, velho. Bom dia.
10: Bom dia, José. Bora começar o programa, bora começar a terça-feira, hoje, 12 de maio de 2026, meu velho. Bora nessa.
9: Bora nessa, com o ouvinte interagindo com a gente pelo 3226-9490. Tô abrindo uma exceção hoje, tô tomando cafezinho, porque tá frio, menino. Não está frio como ontem, no comecinho do programa, mas a friagem está grande, meu amigo, para os padrões goianienses. Vamos lá. Com a previsão do tempo para hoje, bom, eu olhei aqui em dois aplicativos. Pode ser que na semana que vem, pelo clima e radar, tenha um friozinho da pecuária. Volte um friozinho da pecuária, porque esse frio, amanhã ele se esvai. Essa onda de frio que está sobre Goiânia, ela vai começar a se esvair de hoje para amanhã. Na semana que vem, pode ser que chegue mais uma rebarba de uma frente fria pra gente. De acordo com a clima e radar, a semana que vem, a partir de terça, quarta-feira, a gente volta ou voltará ou voltaria a ter mínimas aí na faixa de 17, 18 graus. Já a Clima Tempo tá dizendo que não vai ter friozinho da pecuária nenhum. As temperaturas mínimas daqui para frente, doravante, ou seja, de amanhã para diante, vão ficar aí na faixa dos 20, 21, 22 graus em Goiânia a conferir. E também a previsão do tempo é dinâmica, né? Ela vai mudando ao longo do tempo. São 6:02. Vamos lá saber o que temos para hoje em Goiânia, de acordo com a Clima Tempo, máxima 29, mínima 17 graus. O sol nasce às 6:31, daqui 29 minutos, e se põe às 17:54. Estamos na lua minguante, nada de chuva, ventos chegando a 3 km/h, ventos tranquilos, tranquilos hoje em Goiânia. E o clima e radar tá dizendo que a temperatura é de 16 graus. Sensação térmica de 15 graus agora em Goiânia, Pablo Costa.
10: Eu percebi o friozinho, né? Sempre ali quando eu vou cuidar dos bichos, né? Então eu vou pra parte externa da casa, mas já em menor intensidade que ontem, José Luiz. Ontem, de fato, o frio deu uma assustada. Talvez seja uma questão de ser a primeira manhã, assim, né? Que o frio bateu. Mas hoje eu percebi uma intensidade menor. Como você falou, a tendência é de que hoje, né, para amanhã, a gente já retorne à normalidade climática em Goiânia.
9: Bora lá então com as primeiras notícias aqui do Falando Sério. Lembrando que você pode interagir com a gente pelo 3226-9490. Procuradoria-Geral da República pede condenação de Eduardo Bolsonaro por atrapalhar ação contra Bolsonaro sobre golpe. O ex-deputado que articula nesse momento a sua candidatura como suplente de senador por São Paulo. Pois é, quem achava que ele estava fora do jogo político, o ferido ex-presidente Jair Bolsonaro é acusado pela Procuradoria-Geral da República de atrapalhar o processo sobre a tentativa de golpe de Estado em que o pai dele foi depois condenado. E o Sóstenes Cavalcante, né? Bem ao estilo Sóstenes Cavalcante, já começou a articular a PEC da anistia. Ele disse: ah, é? O Alexandre de Moraes está segurando lá a dosimetria, a redução das penas. Então tá bom, a gente vai voltar a colher assinaturas para a PEC, projeto de emenda à Constituição da anistia, que seria o perdão amplo, geral e restrito para todas as pessoas que participaram da tentativa de golpe de Estado, Pablo Cossa.
10: A gente percebe que essa história de pacificação, de virar a página, argumento usado por muitos aí para uma tentativa de conciliação, o governador Ronaldo Caiado incluso nessa conta, né? Ele também tem esse discurso. Essa tese ela é furada, porque na verdade não tem pacificação nenhuma, não tem conciliação nenhuma. Tem uma sede desenfreada pelo fim dos controles constitucionais. Ou seja, quando é o que a gente quer, tem que ser de tudão. Não tem um acordo possível, não tem assim uma possibilidade de achar o meio termo. O meio termo é uma ilusão. É onde a força política permite daquele momento, desse grupo, que está destrambelhado a fim de destruir a democracia. E eles não acabaram com eles não perderam todo aquilo que a gente viu durante o governo Bolsonaro. Se a negação à ciência, à vacina, parecia página virada, a gente viu nessa história do detergente IP que não é página virada. Os caras estão aí, entendeu, engajados ideologicamente, independente do que a ciência diz. Então, na perspectiva política que o José Luiz trouxe, a dosimetria agora vai acalmar, porque reduziu de forma considerável as penas e tal. Aí você vê, né? O Supremo Tribunal Federal é convocado a se manifestar sobre a constitucionalidade do ato. Aí o Alexandre de Moraes fala assim: não, calma aí, vamos pausar os pedidos pra gente ver qual que vai ser a determinação do judiciário. Vamos ver o que o plenário fala pra gente tentar tirar algo que não seja injusto pra um lado nem pro outro. E às vezes você considera uma dosimetria pra um condenado e outra dosimetria pra outro. Vamos tirar um parâmetro único aqui no Supremo Tribunal Federal, que agora todo mundo vai entrar com um pedido de revisão de pena, por motivos óbvios. E aí já vem, então agora é anistia. Não tem pacificação possível com golpista, por quê? Porque ele quer, não é uma convivência em meio termo, que é o que a democracia pressupõe. Você não vai ter tudo que você quer, você vai ter alguns pontos que você quer, cedendo outros pontos para o outro lado, ou para os vários lados. O que eles querem é solapar, é atropelar. E aí, velho, é desse jeito, assim, não tem possibilidade. É sempre uma pauta nova, uma conversa nova, uma histeria nova na rede social.
9: Olha só, e por falar em histeria nova na rede social, quando a gente acha que já viu tudo nesta vida, todos os absurdos nesta vida, principalmente quando a gente olha para a política brasileira aqui nos últimos anos, a gente estava enganado. Olha só, bolsonaristas reagem à proibição da Anvisa e incentivam o consumo do IP, detergente, lava-louças, amaciante, que a Anvisa disse que um lote está contaminado, pode estar contaminado por superbactérias. Apoiadores do ex-presidente reagiram nas redes sociais defendendo a marca IP após decisão da Anvisa, a Agência Nacional de Vigilância Sanitária, de suspender parte da produção de produtos da marca IP na fábrica localizada em Amparo. Essa decisão gerou forte reação de políticos e apoiadores de direita nas redes sociais, que relacionaram a decisão ao histórico de doações da empresa feitas pelos donos da empresa, porque empresa não pode mais doar, né, diretamente, né? Ela pode doar através dos seus sócios, donos, etc. Então, eles relacionam essa decisão da Anvisa a doações feitas pelos donos da empresa à campanha de Jair Bolsonaro em 2022. E publicaram fotos comprando diversos produtos da marca, enquanto vídeos de pessoas tomando banho e tomando detergente também viralizaram nas redes. E aí, Pablo Costa, quando a gente acha que já viu todos os absurdos possíveis, vem mais um como esse aqui.
10: É tão fora de qualquer propósito de realidade, que eu tendo a achar que é mentira, José Luiz. O cara colocou algum outro líquido lá dentro e só fez o teatro. É, assim, não, porque, você fica duvidando da capacidade do ser humano, da imbecilidade humana ser tão grande. Mas pode ser. E aí, assim, né, pra você ver, uma recomendação técnica de um diretor que foi indicado ainda no governo Bolsonaro, ou seja, a liderança hoje da Anvisa não tem nada a ver com o Partido dos Trabalhadores ou com o terceiro governo Lula, e vira essa doideira toda aí de não sei o quê. Gente, é um procedimento técnico de uma agência que já provou independência perante os governos. A Anvisa já tem currículo em relação a isso, já mostrou que ela toma decisões independente de agradar ou desagradar o governante plantão. E essa questão é de uma urgência sanitária. A própria empresa manifestou ali para a Anvisa que tinha identificado essa contaminação em alguns lotes. E aí, José Luiz, quando você parte para a lógica da rede social, é do vale tudo para impressionar, que caça like, que caça engajamento, que impressiona pelo absurdo todo. E quando a gente vê essa crise aí envolvendo o detergente IP, a gente fala assim, não é possível, sabe? Foi uma questão que é para ser trabalhada de forma técnica, como a gente trabalhou na semana passada, sem entrar em perspectiva ideológica, em orientação político-partidária. A coisa vira uma pauta de disputa da bolha. É inacreditável esse momento. Que quadro da história, viu, bicho?
9: Agora são 6:11, sol da meia-noite, cidade do Alasca vai ficar 84 dias na claridade, sem noite. Fenômeno prova mais uma vez que a Terra é redonda. E mais um absurdo, né? Eu já falei aqui algumas vezes que eu acho que as pessoas que ainda continuam insistindo, e olha só, numa pesquisa, acho que Datafolha, feita poucos meses atrás, 8% dos brasileiros se declararam terraplanistas, disseram acreditar que a Terra não é redonda. Eu acho que essa galera, né, ou falta um parafuso na cabeça, ou tá querendo chamar atenção. Sabe quando o cara sabe que tá errado, mas quer chamar atenção, quer ser o centro das atenções, porque todo mundo vai ficar o tempo todo com ele. Cara, mãe, não, você não viu isso, não viu aquilo, não tem. E pasmem, Pablo Costa, esses terraplanistas, eles já apresentaram alguma filmagem da Terra plana, feita fora da Terra, para comprovar a tese deles? Eles não têm como apresentar, mas continuam com essa imbecilidade. Não, a Terra não é redonda, não. Que é isso? Aí é a armação da NASA. Bom, o nome da cidade que vai ficar quase 3 meses sem noite. E aí, para quem não entende, eu posso até fazer aqui a simulação com as minhas próprias mãos. O nome dessa cidade é até difícil de falar. É Utqiagvik, no extremo norte do Alasca, ou seja, a cidade mais setentrional dos Estados Unidos. O que é setentrional? A gente lembra lá da época que estudou, né, na infância, mais ao norte dos Estados Unidos. O sol vai se pôr apenas no dia 3 de agosto. Aliás, dia 2 de agosto, daqui quase 3 meses até lá. Mesmo que algum dos quase 5 mil moradores desta cidade decida dormir só às 4 da manhã, vai precisar fechar muito bem as cortinas se quiser descansar no escuro. Esse fenômeno anual de claridade constante, apelidado de sol da meia-noite, começou no domingo e vai durar 84 dias. Em outras regiões, entre o Círculo Polar Ártico e o Polo Norte, o período pode ser menor devido às diferentes latitudes. A explicação para o sol ficar por tanto tempo sem se pôr no extremo norte do planeta envolve dois principais conceitos: a inclinação. A Terra não gira em torno do próprio eixo de forma perfeitamente vertical em relação ao Sol. O eixo dela, ao invés de ser assim, para quem está acompanhando a live, é inclinado assim. Então, o polo, ele faz isto no decorrer do ano. E aí, quando a Terra está inclinada aqui para esse lado do Sol, olha só, o polo está aqui, né? Vamos supor que essa cidade esteja aqui. Vai, mesmo que a Terra gire, com o giro, né, das 24, quase 24 horas, o Sol vai estar incidindo diretamente o tempo todo aqui nesse cucuruto. Por quê? Porque a inclinação tá para cá. E aí, ao longo do ano, esse eixo vai fazendo assim, assim, assim, assim. Quando ele estiver virado para o outro lado, vai acontecer a mesma coisa, mas só que vai ser noite durante meses nesse lugar. Por quê? Mesmo com esse giro aqui, o sol vai estar incidindo desse lado aqui e esse polo aqui vai estar constantemente em sombra. É absolutamente fascinante isso, né? Bom, o segundo fator é o formato esférico. No Alasca, o Sol não faz o arco de subir e descer, mas sim um movimento circular e horizontal, como se estivesse andando em volta da cidade. E olha que louco, durante esse tempo, né? Por exemplo, em que essa cidade aqui vai ficar sem noite, as pessoas vão ver é o sol dando um giro completo. Ao invés do sol todo dia nascer mais ou menos no mesmo lugar, porque vai mudando, a cada dia vai mudando um pouquinho a posição. Mas mais ou menos ali na mesma direção, ele vai ficar naquela mesma posição e vai ficar dando um giro a cada 24 horas. Que louco, né? Tony Carlos, jornalista Tony Carlo, acaba de chegar. Ele é analista e consultor político. Bom dia, seja bem-vindo, Tony.
0: Bom dia, Zé, bom dia, Pablo, bom dia, ouvinte da Interativa aí nessa Goiânia. Ainda não tá como o Alasca, não, mas pra gente já tá um frio, né?
9: É, esse frio pra gente aqui é quase polar, né,
0: quase, Tony? Quase polar, um frio aí que pra gente, mas é muito bom, né, Zé? Tava com saudade de respirar um ar frio, viu, pra falar
9: a verdade. É muito bom. Vamos lá, tem aqui a participação do Juliano Benevides, que diz: bom dia, comunidade interativa. Esse negacionismo do pessoal bebendo detergente me faz lembrar do ex-prefeito de Goiânia, Daniel Antônio, que borrifou inseticida no próprio rosto, dizendo ser ineficaz. Não sei se na época ele era vereador ou deputado estadual. Eu não me lembro desse episódio, não, né? Mas Daniel Antônio.
10: Também não me recordo.
9: Foi vereador, eu acho que foi presidente da Câmara Municipal, quando a Câmara Municipal ainda era ali na Avenida Goiás, e depois foi deputado estadual, sim, ouvinte. Imagine se tivesse rede social na época, hein, meu amigo. Ai, ai, o povo, mesmo sem ter rede social, já arrumava umas maneiras histriônicas aí de tentar chamar a atenção, né? São 6:18, 6:18 em frente com Falando Sério na Rádio Interativa. E você, ouvinte, o que você acha? Esse pessoal que tá aparecendo nas redes sociais aí, bebendo ou fingindo que tá bebendo detergente que a Anvisa fala que tem super bactérias que pode ter. E a Anvisa não fala de todo, não, ouvinte. Ela fala de um lote. Deu até o número do lote. Recomendo, inclusive, que mesmo com a suspensão da proibição, as pessoas continuem não consumindo, não usando. E que as pessoas, eu ouvi alguém falando no Papo Cabeça ontem que jogou fora, não pode nem jogar fora. Por quê? O descarte pode ser perigoso. Logicamente, deve, pela lógica reversa, a companhia ser responsável pelo recolhimento e pela incineração dos produtos aí desse lote. Então a Anvisa interditou um lote dizendo, esse aqui pode estar com contaminação de superbactéria. E aí tem uma galera que fala, né, isso aqui não faz mal nada, não, isso aí é perseguição política, olha aqui o que faço, eu tomo banho com isso, eu bebo. Que você acha disso, ouvinte? 3226-9490. 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
1: Ai, ai, meu amigo, eu tava lembrando aqui pro Tony, um dia em que eu desci a lenha no terraplanismo, e o ouvinte passou uma mensagem de áudio brabo, tipo assim, quem é que você já estudou? Antes de falar de um assunto, estude, pesquise, está falando besteira, você nunca pesquisou, estudou sobre o terraplanismo para ficar falando bobagem aí na rádio? Pois é, cara. Então, o dia em que o terraplanista me mandar uma imagem, ó, a gente fez essa imagem aqui da Terra plana, estamos provando que não só a Terra, como todos os outros planetas e sóis são achatados. Quando me mostrarem imagens que não tenham sido feitas por IA, aí eu vou passar a começar a questionar os conceitos que eu tive ou tenho até hoje sobre a Terra ser a Terra, não só a Terra, como a Terra e os outros planetas serem esféricos, né? Os outros planetas, as outras estrelas, os outros sóis. Agora são 6:25. Temos muitos ouvintes já querendo participar aqui, mandando mensagens, mensagens de texto e mensagens de voz. 3226-9490, o dólar fechou ontem mais uma vez em R$4,89, se consolidando como uma das moedas que mais se valorizaram no mundo neste ano de 2026. Explosão na zona oeste de São Paulo deixa um morto e 46 imóveis interditados. Duas pessoas estão em estado grave. Acidente afetou 160 pessoas. Um cachorro foi resgatado de escombros após explosão. Morador gravou vazamento de gás pouco antes de explosão no Jaguaré. E aí, tudo aconteceu por causa de uma manutenção da Sabesp. Ou seja, a Sabesp, né, que é uma empresa que está causando muita polêmica em São Paulo por ter sido privatizada pelo atual governador. É loucura isso, loucura. As pessoas que presenciaram, que sofreram com essa explosão, disseram que parecia que o mundo estava acabando, porque foi uma explosão de imensas proporções. Analista da maior gestora, eu achei estranho demais isso aqui, Pablo Costa. Por quê? Porque a gente sabe do alinhamento dos mercados, do mercado financeiro, com os políticos geralmente de direita, ditos conservadores, mas aqui no portal UOL, na matéria escrita pela Thaís Bilenque, analista da maior gestora do mundo, gestora de fundos monetários, de dinheiro, de grana, diz em Nova York que Lula vai ganhar e ignora Flávio Bolsonaro. A analista responsável pela América Latina, então ela deve entender um pouquinho aqui desse pedaço do mundo, né? Que é a América Latina. O analista, melhor dizendo, responsável pela América Latina, da gestora BlackRock, Heitor Juregui, disse em conferência fechada para investidores em Nova York, que muita gente considera o centro financeiro do mundo, que o presidente Lula deve se reeleger, segundo pessoas que estavam presentes na sede da empresa ontem. Ontem, Juregui teria se mostrado otimista em relação à América Latina, sobretudo quanto aos dados econômicos do Brasil, que tem uma galera aí que fala que tá quebrado, que tá no fundo do poço. O analista avaliou que a economia ainda importa na decisão do voto e que seria difícil tirar a vitória do atual presidente, inclusive contrariando até a tendência das últimas pesquisas. o nome do senador Flávio Bolsonaro, até agora principal concorrente de Lula, não foi mencionado nem por Joe Reg, nem pelos demais conferencistas, Paulo Costa.
0: Bom, vamos lá, né? Existe uma discrepância entre a leitura do mercado quando o cara é gringo e quando o cara é brasileiro. O cara é gringo, bicho, essas questões internas aqui, assim, de detergente IP, da polêmica da semana, que sempre tem a polêmica da semana, é completamente irrelevante pro cara, porque tá olhando pro planeta inteiro. A gente não, a gente, por um motivo óbvio, olha muito pro nosso umbigo. Claro, é o nosso umbigo. Então essas questões aqui, elas ficam muito assim, nossa, olha aqui, não sei o que, o videozinho do Zema e tal, e a gente fica debatendo assim, ali a pauta da semana, e toda semana tem uma que a gente esquece, é a melhor banda de todos os tempos da última semana, é a pauta quente da política da última semana. Aí o Ricardo Salles batendo Eduardo Bolsonaro, tal, não sei o que, só que a gente observa uma estabilidade muito grande nas pesquisas, José Luiz. As diferenças, elas estão sempre ligadas ao erro. E aí, quando você amplia o olhar, aí você enxerga coisas mais macro. Mas na miudeza da coisa ali, as mudanças, elas são muito sutis, não tem nenhum algo brusco para um lado para o outro. E o gringo, como está olhando, por exemplo, esse cara, a América Latina inteira, ele tem o Brasil mais uma dezena de países para analisar. Então, assim, ele tá aí ali, mas ele tem opinião também sobre o que está acontecendo na República Dominicana, ele sabe alguma coisa do que está acontecendo no Suriname, ele tem uma ideia global disso tudo. Claro que sabemos do peso geopolítico do Brasil na América Latina, pela força da sua economia, pela força da sua, pelo seu quantitativo populacional, pela sua presença territorial, naturalmente o Brasil lidera esse canto do planeta. Então, chama mais atenção, as pessoas se interessam mais por esse lado. Enquanto que você vai conversar com um investidor nacional, ele, por estar envolvido nessa questão do nosso umbigo, também como nós estamos, ele já tem uma opinião ideológica mais enraizada. E a gente sabe que a tendência da Faria Lima, do Leblon, é se posicionar mais à direita mesmo, mas desde que o mundo é mundo, é claro, até uma lógica mesmo de como se ganha dinheiro, como se ganha a vida de cada um, como se enxerga a sociedade de cada um, e está tudo certo em relação a isso, dentro de parâmetros democráticos. Então, quando o gringo olha, assim, Lula, o cara, ele, pessoalmente, já venceu 3 vezes. O partido dele venceu 5 vezes. Ele tem a força da máquina. Historicamente, governos crescem no ano eleitoral. Sabe, vejamos o que aconteceu com o Jair Bolsonaro quando começou a campanha. O gás que ele deu calor lá. A eleição foi decidida na berola. Sendo que, antes, a distância era muito maior. Nesse período aqui, o Lula tinha uma margem muito mais confortável de frente perante Bolsonaro do que Lula tá tendo agora. Aliás, Lula nem tá tendo agora disputa segundo turno. Flávio Bolsonaro tá até numericamente à frente, embora em condição de empate técnico. Mas a gente tá numericamente à frente hoje nas principais pesquisas, com Flávio Bolsonaro liderando o processo eleitoral no segundo turno. Quando entra a máquina do governo, historicamente, o cara sabe que o gringo olha pra história e vê. Ali o cara salta. É um partido que sabe jogar o jogo. Senão, se não soubesse, não tinha ganhado 5 vezes. Então ele fala assim, ó, a tendência é o Lula ganhar. Tendência quer dizer ganhar? Não. A tendência é o PSG ganhar do Arsenal. Vai ganhar? Não sei. Mas a tendência é mais time. A tendência é o Flamengo ganhar do Vitória da Bahia. Vai ganhar? Não sei, ué. Mas a tendência é essa. Quando o cara analisa a tendência, isso é favoritismo. Favoritismo existe, é pra ser derrubado mesmo. Só que o cara observa a história, observa a figura, observa o país, ele fala, ele é gringo. Ele não tá vinculado ideologicamente a um lado ou outro, que claro, tem sua preferência também. Só que a preferência dele não tá vinculada a essas questões da miudeza do dia a dia.
1: Daqui a pouco, o Tribunal de Justiça de Goiás fez 50 pagamentos acima de R$200 mil no mês passado. Mesmo depois das limitações do Supremo para salários acima do teto constitucional do funcionalismo público, que está em R$46.300, meus amigos. Vamos lá. Chegou a Ava Santiago. Vamos lá em frente com o Falando Sério. Estou curioso para saber a opinião da Ava sobre alguns assuntos, mas vamos lá, com IPOG, Faculdade IPOG, para encontrar o seu lugar no mercado, é preciso estar entre os melhores. 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Bom, Ava Santiago, bom dia. Seja bem-vinda, vereadora Santiago.
2: Bom dia, José Luiz, Tony, Pablo. Bom dia, queridas e queridos ouvintes da Rádio Interativa.
1: Bom dia, bom dia, bom dia. E essa galera tomando detergente nas redes sociais, detergente em P e P, dizendo, perseguição da Anvisa, porque doou dinheiro pro Bolsonaro. E não nos esqueçamos que essa empresa teve uma condenação também depois das eleições de 2022 por assédio eleitoral. Ah, não, isso aqui não faz mal nada, não. Eu tomo banho com isso, eu bebo isso. O que você achou disso, Ava Santiago?
2: José Luiz, a distopia que foi inaugurada pela radicalização política, ela, eu não sei como ela será contada pelos historiadores, porque a gente vai ter que fazer um registro disso, embora breve, uma notinha de rodapé da loucura que virou tudo isso. E aí, como é que a gente vai explicar as pessoas rezando para pneu, as pessoas colocando o celular na cabeça para se comunicar com o extraterrestre? Como é que a gente vai explicar velhinhas? Eles gostam de falar de velhinha, né? Como é que a gente vai explicar velhinhas e velhinhos de Bíblia na mão tomando chuva dia após dia, adoecendo com pneumonia por conta do resultado de uma eleição? Como é que a gente vai explicar, José Luiz, aquele tio França, o doidão que colocou bomba em si mesmo porque não aceitava o rumo das instituições, Então, a gente tem uma série de episódios que parecem que saíram de uma série trash, de humor decadente, mas que na verdade compõem as páginas da política brasileira. E eu brinco sempre que tem coisas no Brasil que você não consegue explicar para um gringo. Você não consegue explicar a Ana Maria Braga conversando com um papagaio de pelúcia. É difícil mesmo explicar isso para um gringo. Só que isso está na televisão. Como é que você explica para um gringo que a gente teve aqui acampamentos com pessoas orando e chorando debaixo da chuva diante de um pneu? Você não consegue explicar isso. O outro, o patriota amarrado na frente de um caminhão correndo na BR. Como é que você explica isso? Esse episódio do detergente...
1: Aliás, ele não estava amarrado. Ele subiu, né? E o caminhoneiro resolveu acelerar e ir embora. E ele ficou ali em cima do para-choque, segurando nos limpadores de para-brisa do caminhão. Ainda bem que os limpadores não se soltaram e ele não caiu, porque poderia ter acontecido uma tragédia.
2: Exatamente. Agora, José Luiz, esses episódios, eles nos apontam para uma fórmula, que essa história mais recente agora do detergente P compõe essa mesma fórmula, que é ativar a parcela radicalizada e idiotizada da sociedade quando existe em curso um roteiro muito grave, um roteiro muito sério do qual se quer tirar a atenção. Como é que a Michelle Bolsonaro, o Nicolas Ferreira vão explicar para as pessoas que o que a detergente IP doou pro Bolsonaro é equivalente ao que o cunhado do Vorcaro doou pro Bolsonaro? Como é que eles vão explicar isso? Eles podem dizer que a operação da Anvisa foi para prejudicar um doador de campanha do Bolsonaro. Eles vão dizer também que a Polícia Federal tá querendo prejudicar um doador de campanha do Bolsonaro. Eles vão dizer também que a delação do Vorcaro é para prejudicar um doador do Bolsonaro. Eles vão dizer que a casa está caindo para os principais operadores e sócios do maior esquema de fraude financeira da história da República é para prejudicar um doador do Bolsonaro, porque o dono da IP doou pro Bolsonaro, mas o cunhado do Vorcaro também doou pro Bolsonaro. Aliás, o maior doador de pessoa física do Bolsonaro, um dos maiores doadores do Tarcísio. Então, eles precisam tomar detergente, José Luiz, porque não tem como eles impedirem o curso das investigações em relação ao Banco Master. Aí eles precisam Eles precisam chamar os doidinhos do fundo do ônibus. Essa gente que eles ajudaram a emburrecer, a adoecer e a enlouquecer, eles precisam ativar essa gente quando a turminha deles está enrolada até o pescoço com o maior escândalo financeiro da história desse país. Eles precisam fazer isso. Porque eles não têm como explicar o Ciro Nogueira ser sócio do Flávio Bolsonaro. Eles não têm como explicar o Ciro Nogueira ser o vice dos sonhos do Flávio Bolsonaro. Eles não têm como explicar por que o irmão do Vorcaro é o maior doador de pessoa física do Bolsonaro. E eles caçam detergente.
1: Cunhado, tá? Fabiano Zetel, cunhado de Daniel Vorcaro, que é dono do falido Banco Master, doou um total de 5 milhões para as campanhas de Jair Bolsonaro, 3 milhões, e Tarcísio de Freitas, 2 milhões nas IP, eleições, né? De 2022.
2: Doou mais que a IP, né, José Luiz?
1: É, a IP foi 1 milhão, né, pro aí. Bolsonaro.
2: Ó, que curioso. Como eles não podem atacar
1: IP a Polícia através Federal... através do sócio, né? Porque a empresa não pode mais doar.
2: Já, exatamente, doação de pessoa física. Mesma coisa que o cunhado do Vorcaro. Então, como eles não podem atacar a Polícia Federal, como eles não podem atacar o André Mendonça, o ministro terrivelmente evangélico indicado pelo Bolsonaro e que tá no rastro, na cola do pessoal enrolado com o Master, como eles não podem atacar isso, eles querem atacar a Anvisa, José Luiz. Então perceba como isso é tático, perceba como isso é estratégico. Toda vez que eles estão enrolados em alguma coisa e eles não podem atacar porque quem descobriu que eles estão enrolados foi a polícia, eles inventam um fantasma, eles inventam um espantalho. Agora, para concluir, não deixa de ser, no mínimo, de péssimo tom, os vídeos dos bolsonaristas se lambuzando, parecendo que estão numa porno chanchada, se lambuzando com detergente IP. Porque, além de tudo, José Luiz, eles são muito falocêntricos, né? Eles são muito falocêntricos. Eles adoram um frasco no formato falocêntrico para fazer os seus vídeos absolutamente voltados para uma masculinidade frágil que quer mostrar valentia. Eles não mostram valentia enfrentando os seus aliados enrolados com o Master. Eles preferem mostrar valentia se lambuzando em um frasco falocêntrico de detergente.
1: Eu, hein? Falocêntrico. 6:41, a gente volta depois do intervalo com o Tony Carlo e Pablo Coça. Santiago.
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0: Vamos lá, agora são 6:46. 6:46. Rapaz, pau tá quebrando aqui, mas a gente volta com o Pablo Coça e depois com o Tony Carlo. Pois não, Pablo Coça.
1: Vamos me recordar aqui, né, que antes da fala monumental da Ava ali, né, e fechou de
0: e
1: forma
0: que deixou
1: icônica,
0: muita gente indignada,
1: viu? Pista, de grandes finales. E ela teve o grande finale ali, realmente assim, olha, palmas, porque é disso que a gente gosta, viu, Ava? É da confusão. Agora, o Tony ia falar da análise do gringo lá dos Estados Unidos sobre a política brasileira. Eu quero ouvir o Tony sobre isso. Se a pauta segue, eu perco essa análise. Eu não posso perder a análise do Tony, não, é.
0: Tony Carlo, jornalista e consultor político.
2: Ô Zé, eu já tive a oportunidade de conviver com alguns analistas do mercado

0: e também com o pessoal que cobre a política brasileira por veículos internacionais e agências internacionais. E a análise deles geralmente é muito baseada. Primeiro que eles confiam muito nas instituições. Então, nas pesquisas, eles levam muito a sério as pesquisas que saem para poder fazer as análises deles. E também conversando muito com os políticos, tendo essa análise. O que me estranha, sinceramente, dessa análise feita por um grupo econômico internacional é essa certeza e o fato de ignorar a força do Flávio Bolsonaro, de ter uma certeza, porque essa certeza não é nem pra gente, correto? No mercado interno hoje existe essa dúvida: quem vai ganhar, o Lula ou a família Bolsonaro que vai voltar? Entendeu? Então, assim, foi uma análise que pegou, de certa forma, surpreende muito nisso daí, baseada aí nas fontes dessa analista. A analista é uma mulher ou um homem? Eu sinceramente...
1: Acho uma mulher, né?
2: É um homem, o Zé Luiz havia se confundido.
0: É, um homem, isso, desse analista. Então, ele fez uma análise muito positiva para o governo, mas ela não condiz muito com a realidade política dentro do cenário nacional, entendeu, Zé? E assim, não é questão de torcida não, viu, gente? Eu sei que o povo tá se matando aí no chat do YouTube nisso daí, é a realidade do país. A gente vê as pesquisas ali sempre arrochadas, tanto que existe uma polarização onde você hoje coloca o Lula no segundo turno com o nome. Se você botar ali o poste da esquina versus o Lula, existe a polarização da pessoa que ela não aprova o Lula. Então, ela já chega ali uma proximidade com o Lula no segundo turno, entendeu? Então, não é um cenário desse mil maravilhas de reeleição, de nem citar o Flávio Bolsonaro. Então, é uma análise falha, inclusive para o mercado internacional, entendeu? Então, tem que ver as fontes dela, mas assim, de acordo com a realidade, ela não bate não, viu?
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4: Bom dia, meu nome é Cristiano. Eu cresci assistindo Simpsons e tem um episódio em que chega uns produtos lá pra teste e tem detergente, o Homer bebe. Eu achava aquilo absurdo, sabe? Mas hoje eu vejo, parece que realmente as pessoas são idiotas na vida real mesmo. O Simpson é só um espelho da idiotice humana.
3: Ai, o Simpson é o resumo de um americano ali, né? Mediano, bem imbecilizado mesmo, né? O Homer Simpson. E aí, meu amigo, eu vou colocar aqui mais uma teoria da conspiração. Seria esta mais uma premonição dos Simpsons? Prever que pessoas beberiam detergente?
1: José Luiz.
3: Oi.
1: Não sei se você chegou a ver, se vocês chegaram a ver, mas ontem o ministro Padilha precisou postar um vídeo sobre o que está acontecendo com a IP. E veja, um comunicado do ministro da Saúde dizendo: olha, é um lote, aí ele fala a numeração do lote. Quem identificou essa contaminação foi a Anvisa, junto com, e aí agora, se não me engano, foi o órgão de vigilância sanitária do governo do estado de São Paulo, veja, do governo do Tarcísio, então, ao lado da coordenação da Anvisa. Então, você tem uma questão suprapartidária de técnicos nessa identificação. Mas o que me chamou a atenção foi que o ministro, no seu comunicado, ele fala: então, se preserve sua família, não use, não lave, não beba o detergente. Cara, 2026, qual era a nossa expectativa? Carros voadores, robôs que fizessem todas as coisas pra nós. Qual é a nossa realidade? Não beba detergente. Olha isso.
3: Bom, disse Padilha nesse vídeo, o ministro da Saúde: a Anvisa não tem lado de governo. Tanto é que vocês se lembram, na época da vacina, qual foi dos antivax, em que o próprio então presidente da República era anti-vacinas, a postura firme e técnica da Anvisa, né? A Anvisa não tem lado de governo, não tem lado partidário, não tem lado A ou B, declarou o ministro à imprensa. Ele ressaltou que a agência atua com base em critérios técnicos e constitucionais. Ele também destacou que a análise sobre os produtos passou pelo setor de vigilância sanitária do estado de São Paulo, governado por Tarcísio de Freitas, aliado de Bolsonaro. Então, o órgão de vigilância sanitária de São Paulo também virou comunista, petista, esquerdista. Pois não, Tony Carlos.
0: O Zé, isso também está ocorrendo porque a eleição começou, né? Agora toda decisão de governo, mesmo que ela seja administrativa e técnica, vai gerar questionamento. Outra coisa que eu estou prevendo, hoje eu li a notícia de que o CAD, que é o Conselho Administrativo de Defesa Econômica, vai questionar a venda da mineradora para uma empresa americana nessa questão das terras raras aqui no estado de Goiás. Entendeu? Você pode ter certeza que hoje, amanhã, vão falar, é perseguição, porque o Ronaldo Caiado tá querendo ser candidato a presidente da República e não sei o que mais, etc e tal. Então, toda decisão que vai ter administrativa agora e também técnica de defesa, que tem que ser feita mesmo, entendeu? Independente, assim, o Estado, ele funciona, é uma coisa que os políticos assustam, Zé, quando eles chegam ao governo, eles entendem que o Estado funciona. Se o político sentar na cadeira lá e não fizer nada, entendeu? Não atrapalhar nem nada, existe uma estrutura administrativa que o Estado vai funcionar, meu amigo. Com ele, ou sem ela, se tiver no comando, entendeu? Então, isso vai funcionar. Então, por ser um ano eleitoral, todo questionamento, toda ação vai... Agora, esse do IP tá caminhou esse aí pro ridículo, né? Que essa fala épica da Ava aí, ela realmente, desculpa o trocadilho, gente, mas entrou pros anais da Rádio Goiânia aí.
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4: Bom dia. Meu nome é Cristiano. Eu cresci assistindo Simpsons.
3: Opa,
4: e tem um episódio.
3: Já foi. Então vamos para o próximo.
5: Bom dia, Zé Luiz. Bom dia, Pablo Costa. Zé Luiz, que você tem a me falar a respeito dos arquivos soltados pelo governo americano sobre os alienígenas, cara? Minha avó, lá na Serra de Caldas Novas, uma vez falou que viu umas naves espacial, todo mundo falava que a véia era maluca. Mas agora a gente tá vendo que tô fundindo de verdade, Zé Luiz. O que você tá achando disso, cara? Você como um cara pensador, Pablo Costa, eu tô começando a achar que a véia tava certa.
3: Eu me abstenho de falar. Ai, ai, olha só o que diz aqui a nossa ouvinte, a Larissa. Bom dia, Larissa. Bom dia. Vem ouvindo sobre o programa do governo federal Desenrola Brasil. Não me atentei quanto à minha própria situação de endividamento. Ela contraiu uma dívida com o Banco Itaú de cheque especial e cartão de crédito. O valor inicial estava em torno de R$2.000. Ela está trabalhando apenas como freelancer, não tinha ideia de como estava o valor atual. Ontem, após o programa, ela acessou o site do Serasa e tinha lá uma proposta de acordo com 90% de desconto. A dívida de aproximadamente R$2.000 já tinha ido para R$10.000. 5 vezes mais. E sabe por quanto ela fechou o acordo? 12 parcelas de R$88. O que era originalmente mais ou menos R$2.000, subiu para 10 e ela vai pagar aproximadamente R$1.000 e ainda em parcelas bastante suaves aí, de R$88. Rapaz, eu falei, teve um ouvinte ontem que desdenhou, né? Isso aí não adianta nada. Eu falei, se você tiver a oportunidade de sair de uma dívida de cartão de crédito ou cheque especial para um desconto com esse, ainda parcelar e limpar seu nome, não perca essa oportunidade, porque a dívida fica impagável. Imagine, de 2.000, tretou, relou, já estava em 10.000. Se não pagar, se não fizesse acordo, daqui um ano pode estar em 20.000 essa dívida aí, ninguém consegue pagar, meu amigo. Agora, tem que limpar o nome e segurar a onda, né? Não adianta limpar o nome e falar, não, agora tudo bem, tá tudo bem comigo, vou fazer mais dívida e mais dívida. Centro abandonado, ouvinte, gravando em nome de Sicoob Crédito Adag. 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
6: Bom dia, o pessoal da IM, bom dia, Zé Luiz, o Pablo, bom dia o pessoal de convidado aí na mesa. Zé Luiz, eu sou um cara assim, meu nome é Wesley, eu sou apaixonado pelo centro de Goiânia. Ali é Avenida Araguaia, Rua 3, Tocantins, Rua 24, Rua 2, Rua 1, Praça do Lazer, eu sou apaixonado. Agora, o governo, a prefeitura, o governo tem culpa do centro estar abandonado daquela forma. Pra você ver, a gente tinha a Assembleia Legislativa, um prédio até bacana, tinha como ter reformado, ter aumentado, ter feito tudo, mas tiraram a Assembleia de lá. Já estão falando de mexer na Câmara Municipal, tiraram o Tribunal de Contas, mandaram lá pro lado do aeroporto. Então vão tirando os órgãos públicos. Agora imagina se a gente tivesse Assembleia, Tribunal de Contas, a Prefeitura, tudo tivesse ali no centro de Goiânia. O centro tava bombando, tava movimentado. E inclusive o comércio sofre muito por falta de estacionamento. A Prefeitura cobra tudo, multa tudo. Não tem onde separar na porta do comércio. Hoje as pessoas priorizam muito o carro. Ninguém vai em comércio que não tem como você estacionar seu carro.
3: Bom, e aí eu tenho uma ideia muito clara sobre isso. Você deixar estacionar na frente da loja não adianta nada, nada, nada pro comerciante. Porque são poucas vagas, são duas, três vagas na porta de cada estabelecimento comercial. E essas vagas geralmente são ocupadas por quem chega primeiro, que são os funcionários da loja, o gerente, o dono. E aí o cliente fica sem vaga do mesmo jeito, meu amigo. E por outro lado, e a fluidez do trânsito, que é outra coisa que todo mundo cobra, todo mundo quer que o trânsito flua mais rápido. Quando você proíbe o estacionamento numa rua, você está gerando mais uma pista de rolamento, pois não, Pablo Costa?
2: O ouvinte falou um monte de coisa ali, umas eu concordo, outras eu discordo.
3: Eu também.
2: A gente tem que entender que os centros no mundo inteiro vivem um processo de decadência, né? Tem aqueles que já passaram pela decadência e já estão numa fase agora de reformulação, de reposicionamento, que hyparam o mundo afora, né? Talvez Barcelona seja o melhor exemplo aí que a gente possa buscar no planeta. Mas centro sempre é um lugar complicado, porque quando se ocupa uma cidade, veja você, quando trouxe a Goiás Velho, deixou de ser capital e veio para Goiânia. A elite Goiás Velho toda foi morar no centro da cidade, certo? A casa do Pedro do Vico, a Rua 20, a 24, tudo aquilo ali é lugar de elite, certo? Aí vai passando o tempo, a elite vai saindo de lá. Aí primeiro foi pro setor sul, depois foi pro setor marista, depois foi pro Bueno, aí depois chegou o momento do Parque Flamboyant, dos condomínios fechados da GO 020, a exceção é o Aldeia do Vale lá na BR-153, mas aí a elite vai distanciando. E aí quando a elite vai distanciando, esse poder público sempre tá muito vinculado ao poder econômico também vai se distanciando. Então você vai tirando, você tira a prefeitura de lá, você tira órgãos de lá, você tira a assembleia, como bem colocou o ouvinte, a Câmara Municipal ainda permanece no centro, mas já não é no centro, você entra no centro, já quase lá que você tem o aeroporto, setor de funcionários, lá perto da fama. Então você vai tirando realmente as coisas do centro. E o centro passa por esse processo de decadência. Quando a gente vê essas cidades que conseguiram reocupar o centro, rehypar o centro, você percebe que tem um mix de uma ocupação diurna por meio do comércio e serviços públicos, mas tem também uma questão noturna, passando por cultura, gastronomia, entretenimento. Então você tem que fazer esse mix. Por quê? Porque a gente olha pro mundo afora, os centros que não estão num processo de abandono, eles têm essa dualidade de um aluguel barato para uma juventude que não se incomoda, ou jovens adultos ali começando a vida, que não se incomodam com uma vida noturna intensa, e claro, a vida é ruído, viu, gente? Sabe onde é um silêncio absurdo? No cemitério. Então, silêncio absurdo é só no cemitério. A vida é barulhosa, a vida acontece com barulho, porque é silêncio. Então, a gente tem que trazer esse tipo de...
3: Começou a dar problema aí no seu áudio, Pablo Coça. Ficou difícil de entender. Começou a picotar o áudio. 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Estaremos indo para Porangatu daqui a pouco no nosso estúdio móvel. Hoje à noite a gente faz incursões na programação no começo da noite, falando lá da porta do Teatro de Porangatu, onde acontece a abertura do Festival Nacional de Teatro O Tempo. Hoje à noite falamos de Porangatu e amanhã cedo, das 6 às 8:05, Falando Sério vai ser gerado direto de Porangatu, onde começa hoje e vai até o dia 14, até o dia 16, O Tempo, Festival Nacional de Teatro. Pois não, Santiago?
1: José Luiz, eu, assim como você e o Pablo, concordo com pontos que o ouvinte trouxe. Eu particularmente sou completamente contra tirar a Câmara de Goiânia de onde está, por uma questão de acesso da população.
3: E digamos, não é um prédio histórico ali, hein?
1: Exatamente.
3: A Câmara era na Avenida Goiás, no prédio antigo, e mudou-se para lá, e é um prédio que não é Art Deco, não é uma construção histórica intocável que do começo de Goiânia, que não possa ser mexida, ampliada, modernizada.
1: Exatamente. E é onde as pessoas conseguem chegar com tranquilidade de ônibus. É, onde está hoje a Assembleia Legislativa, ali ao lado do Paço Municipal, é uma gentrificação de acesso também ao poder público. É muito difícil chegar ali de ônibus. E eu sou completamente contra colocar órgãos que sejam de atendimento ao público. E aí eu entendo que tanto o Paço Municipal como a Assembleia Legislativa e a Câmara de Goiânia são em lugares que você só consegue chegar com tranquilidade de carro. Para você ter uma ideia, José Luiz, eu já falei disso aqui algumas vezes, meu mandato tem uma boutique que fica ali na região da 44, que não é, a gente chama de boutique, mas nenhuma peça é vendida. A gente reforma o guarda-roupa de mulheres vítimas de violência de graça. A loja fica dentro de um shopping popular ali da região da 44. A loja é cedida pela organização do shopping. Nossa embaixadora, nossa madrinha é a Luísa Brunet. E o que fez a gente ganhar vários prêmios? O fato de que as nossas assistidas conseguem chegar de ônibus a qualquer horário do dia. Qualquer horário do dia tem ônibus da cidade inteira para ali. Elas vão para a Câmara, a 44 é em frente à Câmara, e a gente leva elas no carro da Câmara até a boutique onde elas pegam as roupas. Então, isso para mim, José, é fundamental de pensar em órgão público. Tem que estar no lugar que chega de ônibus, e hoje o centro da cidade é onde a gente tem o maior fluxo de ônibus vindo das mais variadas localizações da cidade. Esse é um ponto. O outro ponto, José Luiz, é que a gente precisa de um esforço de segurança pública de ocupação do centro. Segurança pública tem várias vertentes. Você tem a segurança de enfrentamento, mas você precisa ter a segurança de convite, a segurança de prevenção, que faz com que as pessoas queiram ir para algum lugar, com que elas se sintam em paz em algum lugar. Lá no Rio de Janeiro fizeram isso, lançaram o Lapa Presente. No momento em que a Lapa estava enfrentando uma decadência muito grande, lançaram, o Eduardo Paes lançou isso na primeira gestão dele como prefeito, o Lapa Presente, que é uma polícia específica para ocupação do centro. Não é polícia para pegar traficante, é para evitar que o traficante impeça que uma família possa ir num bar no centro da cidade e voltar a pé para sua casa. Sem isso, a gente não vai conseguir. 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
6: Agora são 7:11.
7: Bom dia a todos da Interativa. Eu tinha 5 frascos do produto IP, lote 01. Peguei a nota fiscal, fui até aonde eu comprei, Costa Atacadão, e fiz a troca por outros 5 frascos de lotes diferentes. É isso aí, abraço a todos, Elemar, Goiânia.
6: Sabe onde ele fez a troca? Onde ele comprou? No Costa Atacadão. É. Tem aquele locutor lá, vem aqui no Costa Atacadão. É. São 7:12. Pablo Costa.
8: É, me impressiona a organização do ouvinte, viu? De ter a nota fiscal no supermercado.
6: É.
8: Porque, rapaz, nem das coisas mais importantes ter nota fiscal, mas no supermercado que eu fiz pra pegar do detergente. Parabéns, viu, cara? Você ganhou o troféu organizador do mês.
6: Olha, eu vivi para descobrir que o Pablo Costa é displicente em pelo menos uma coisa. Você não guarda a fitinha lá do supermercado, Pablo Costa? Você tinha que guardar por 5 anos,
8: não,
6: Pablo
8: a vida
6: Costa.
8: É curta demais. Ó, tem que eu não faço. Legume ali, assim, não, esse tomate aqui, essa cenoura, tá? Gente, a vida é curta demais pra você ficar escolhendo cenoura lá no supermercado. Se escolhe em casa, pega lá, entendeu? Depois você pega uns podres, pega, né? Claro que pega. Mas isso é coisa pra aposentado, cara. Eu tenho coisa demais pra fazer.
6: Ah, eu não sou aposentado e faço a seleção. Até porque quando tá barato demais, eu já desconfio. Geralmente tem muitas estragadas, tá? Já tá passando do ponto, tá maduro demais. Agora são 7:13.
9: Bom dia, José Luiz, Pablo Costa e equipe da bancada. Bom dia, ouvintes. José Luiz, essa questão de terraplanista é tão irrelevante, que é um percentual tão pequeno, né, que não compensa nem perder tempo debatendo esse tipo de assunto. É tão irrelevante, tão ínfimo o percentual, que não vale a pena discutir sobre isso. Um abraço, tenha um bom dia.
6: Você acha 7-8% da população, pouca gente mais? Você que pensa, cara. É só colocar em números aí, podem ser cerca de 30, mais de 30 milhões de brasileiros, é gente demais, cabeça oca.
8: É pouco, né, Zé Luiz?
6: É pouco, mas é muita gente.
8: 8% da China é o tamanho do Brasil, mas é 8% da China, ué.
6: É, meu amigo, mas é muita gente acreditando numa estultice, pois não, Tony Carlos?
10: O problema, Zé, não é nem a quantidade, o problema é que se você não combate, cresce, né? Vai crescendo, é aquela coisa, não vale a pena, não. Não vamos, não. Aí a coisa vai ganhando corpo, vai crescendo, vai crescendo, vai crescendo. Agora, sobre essa questão do centro, que estava falando antes, rapidamente, só um detalhe importante. Primeiro, eu acho que o ponto fundamental é a gente definir. O centro, ele serve para quê? Entendeu? Para quê? Qual que vai ser a função do centro? Gastronomia, vida noturna, cultura, os três... Entendeu? Comércio eu não acredito muito, sabe por quê, Zé? Porque hoje as pessoas, elas compram pela internet, o crescimento ele é exponencial, até os shoppings estão sofrendo com isso, os shoppings estão tendo que se reinventar, estão tendo que desenvolver área gastronômica violenta, área cultural violenta, entendeu? Então o comércio em si de rua, aquele lá, esse tá fadado ao fim, entendeu? Não ao fim, mas a redução drástica, entendeu? Não cabe mais essa história de achar que o comércio vai comércio de rua vai sobreviver. Isso é só você ver a quantidade de lojas que vão se fechando também, não só lá. Vamos aqui no 85, a dificuldade que o comércio existe.
6: E aí, né? Pra galera que culpa e não percebe esse movimento e acha que é por causa do governo atual, esse movimento de fechamento de lojas já existia muito antes do governo atual.
10: Isso.
6: Porque existe uma tendência de cada vez mais as pessoas fazerem compras online. Então, até grandes empresas estão nessa tendência de fechar lojas físicas e investir no comércio virtual, no comércio online, que inclusive custa muito mais barato, porque não tem que manter aquelas estruturas imensas de lojas. Agora são 7:16 e só aqui corrigindo um dado que eu falei, a projeção, que o número estava correto, mas a correção completa, a projeção completamente errada. Pesquisa realizada pelo Instituto Datafolha em 2024 indicou que 7% dos brasileiros acreditavam que a Terra fosse plana, aproximadamente 11 milhões de brasileiros. E pasmem, a crença é maior entre os jovens. 10% das pessoas entre 16 e 24 anos acreditavam, ao responder à pesquisa, que a Terra não era plana. Felizmente, na mesma pesquisa, a grande maioria, cerca de 90%, acreditam que a Terra seja redonda ou arredondada. E 3% não sabem. Alva Santiago.
1: José Luiz, a gente, o ouvinte no bloco passado perguntou sobre os documentos, sobre OVNI liberados pelos Estados Unidos. E no fim de semana passado, eu e minha família fomos visitar a minha terra natal, a cidade de Barra do Garças, onde eu nasci. E a gente levou...
6: Uma carioca nascida em Barra do Garças, no Mato Grosso. Não estou entendendo,
1: essa,
6: Santiago.
1: Essa história é muito boa. Como vocês sabem, ou parte dos nossos ouvintes sabe, eu sou filha de pastores. E os meus pais se casaram no Rio de Janeiro, ali em Seropédica. E foram cumprir uma missão. Só que eu já estava no forno e eles não sabiam. Foram cumprir uma missão na igreja lá em Barra do Garças. E aí... O parto da minha mãe foi em Barra do Garças, depois nós voltamos, eu e o bebê, voltamos para o estado do Rio de Janeiro. Mas nós levamos o meu filho, Davi, para conhecer o Disco Porto. Eu não sei se os ouvintes sabem, se vocês aqui do estúdio sabem, mas a cidade de Barra do Garças tem uma relação muito forte com fenômenos sobrenaturais e ufologia. Então tem ali a Serra do Roncador, que é a abertura, né? Ela introduz o início da formação de montanhas que dá origem à Chapada dos Guimarães. E a Serra do Roncador tem esse nome por causa dos ruídos muito fortes provocados por uma série de fenômenos naturais, que parece que tem gente gritando, que tem lobos uivando dentro ali da serra. E isso atrai pessoas, movimentos do mundo inteiro, curiosos, que acham que parte de uma comunicação ou com o mundo sobrenatural ou com seres de outros planetas. De modo que em 1994, a Câmara de Vereadores de Barra do Garças aprovou por unanimidade a construção de um disco porto. Um aeroporto para...
6: Disco porto.
1: Exatamente. Um aeroporto para disco voador. E aí...
6: Palhaçada.
1: Isso é muito interessante, José Luiz.
6: Já pousou algum lá? Já aproveitou a estrutura?
1: Não enquanto eu tava. Só que o que acontece?
6: Isso chama-se dinheiro público jogado fora.
1: Mas não é, José. Porque ele fica...
6: atrai a curiosidade, turistas, né?
1: Ele fica dentro de um parque que você tem uma série de trilhas lá dentro. E o disco porto, na verdade, é só umas plaquinhas de ET. Um lugar que é um mirante, que você vê a cidade toda.
6: Ah, é uma
1: entendeu?
6: Brincadeira.
1: Então é uma brincadeira. Só que besta fui eu e meu marido, porque aí nós falamos, vamos lá conhecer o Disco Porto, e meu filho achou que ia ver Disco Voador. Ele ficou tão frustrado, José Luiz, mas tão frustrado que agora eu vou ter que pegar os arquivos liberados pelo governo dos Estados Unidos pra mostrar pra ele que lá em Barra do Garças ainda não tá pousando o Disco Voador, mas quem sabe daqui uns dias em outro lugar do planeta. Mas fica uma dica muito legal de turismo pra fazer. Em Barra do Garças tem turismo ufológico, tem Rio Araguaia, tem cachoeira e tem muita história pra contar também.
6: Eu acho que tem que fazer Disco Porto lá em São Jorge, em Alto Paraíso também. 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E vamos lá, antes de passar para o Pablo Cossa, vamos comentar. Eu quero comentar sobre o que o ouvinte falou. Não, mas será que existe mesmo? Documentos oficiais divulgados pelos Estados Unidos provam sim a existência de objetos voadores não identificados, mas não provam a existência de extraterrestres. O governo admite oficialmente que existem fenômenos anômalos não identificados. Isso significa que existem objetos detectados por radares e pilotos que não puderam ser identificados como aeronaves humanas conhecidas ou fenômenos naturais. Apesar da divulgação de mais de 160 arquivos, incluindo vídeos e fotos militares, o Pentágono e a NASA afirmam que não existem evidências conclusivas de que esses objetos sejam de origem extraterrestre. Pablo Cossa.
8: Acho que está na hora da AVA aplicar o Davi no Arquivo X, viu? Acho que chegou na hora, entendeu? Dele entender que a verdade está lá fora. Ele vai curtir, viu? Se gosta da grande família, já está na hora do passo adiante, entendeu? Ir para o Arquivo X. Davi, peça para sua mãe, entendeu? Agora eu quero voltar no que o Tony trouxe sobre a mudança do perfil de ocupação do centro. A gente tem que entender que a sociedade mudou. Antes, os bancos ficavam basicamente no centro, o serviço público basicamente no centro e o comércio basicamente no centro. As pessoas iam para o centro resolver problemas. Hoje o VaptVupt espalha na cidade toda e fora o SouGov, que resolve um monte de coisa no celular. Então você já tira o serviço público um bom tanto dessa história. Os bancos, hoje a maior parte dos serviços bancários resolve no celular. Você não precisa ir lá no BEG, lá na Caxego, lá no Bamerindos, o centro, para lembrar uns bancos que já acabaram, sabe? Para resolver problemas, resolve no celular. Você, antes, vai consertar um cabo de panela, você ia lá no mercado central da 3 consertar o cabo de panela. Hoje tem Big Lar espalhado com panela nova da China na cidade toda, entendeu? E fora, comprar pela internet. Além disso, então assim, o centro mudou. As pessoas não vão mais pro centro com a mesma intensidade resolver coisas, porque a sociedade mudou. E se a gente não compreender isso, a gente não vai compreender nada.
6: Agora são 7:23. Cássio vai ser o relator de revisão pedida por Bolsonaro para anular condenação no STF. Bom, sorteio aconteceu ontem e incluiu só ministros da segunda turma que não participaram, a segunda turma que não participou do julgamento. Bolsonaro foi condenado pela primeira turma a 27 anos e 3 meses de prisão por liderar a trama golpista. O ministro que foi indicado por Bolsonaro já avisou a pessoas próximas que só vai analisar esse tema após a sua posse como presidente do TSE, que vai acontecer inclusive hoje. Mas mesmo depois da solenidade, não deve impor ritmo acelerado ao caso. Cássio pretende analisar com calma o material entregue a seu gabinete. O primeiro passo deve ser, de acordo com a tramitação prevista, um pedido de manifestação da Procuradoria-Geral da República. Um advogado aliado de Bolsonaro afirmou, sob reserva, esperar que o caso tenha andamento semelhante ao de uma ação penal e que, nas mãos de Cássio, tramite em cerca de 1 a 2 anos. Depois da manifestação do Ministério Público responsável pela acusação, abre-se uma instrução para saber se há provas a serem produzidas ou não e, posteriormente, se marca a pauta para análise colegiada da revisão pedida. Pablo Coça.
8: As pessoas ficam muito vinculadas, né? Ah, o Nunes Marques, ele foi indicado pelo Bolsonaro. Se alguém falar 6 meses atrás que o André Mendonça estaria autorizando uma operação como autorizou em cima de um ex-colega de ministério como o Cid Nogueira, ninguém acreditaria. Então, assim, aquela, a gente tem que entender que tem uma independência funcional mesmo. Claro, com as preferências, com as orientações, mas ninguém falaria que o André Mendonça tocaria o terror para cima do Cid Nogueira dentro da institucionalidade. Como aconteceu na semana passada, a gente viu. Então, assim, o Nunes Marques está lá para julgar. É a função dele. Ele foi nomeado para isso. Qual será a interpretação dele? Eu sei lá. Agora, assim, a gente já não pode pressupor que, ah, então agora ele vai aliviar pro Bolsonaro. Pode ser, pode não ser. Depende. A questão é que existem muito mais forças ali que agem em cima do Supremo Tribunal Federal do que aquela originária, que é a indicação do presidente da República. Entram muitos outros fatores depois, sabe? E entra a própria personalidade da pessoa também. Então, José Luiz, eu prefiro aguardar e ver, sabe, do que especular a respeito.
6: Bora lá, agora são 7h26. 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
11: Bom dia, bom dia, gente, pelo amor de Deus.
6: Por amor de Deus.
11: O que fizeram com a T7 aqui depois da Tamandaré? Abre um sinaleiro, fecha outro, abre um, fecha outro. Isso aqui tá um caos já logo cedo. Que fizeram com isso aqui, pelo amor de Deus? Bom dia, Rafael.
6: Rafael, o que fizeram com esse trem aqui?

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7: Bora lá, penúltima parte do Falando Sério na Rádio Interativa FM.
8: Bom dia, Rádio Interativa. Bom dia, pessoal da bancada da mesa, que é Marcelo Batalha que fala.
7: Ô, Batalha.
8: E, Ava, como que tá a situação desse elefante branco aqui na Avenida Leste-Oeste com a Castelo Branco, essa construção, a galera já tá falando, muita gente fazendo vídeo sobre isso aqui, que foi um contrato que uma empresa que já faliu, e a empresa praticamente roubou o dinheiro e ninguém fala disso, tá todo mundo muito calado. Conta pra nós aí.
7: Santiago.
9: Esse é um problema que a gente tem, José Luiz, em várias licitações e contratos de obras públicas, que a gente entrega muitos contratos, muitas prestações de serviço para empresas que não dão conta de prestar o serviço, a empresa fecha as portas, vai embora e a obra fica abandonada. Isso aconteceu e vem se arrastando por anos, por exemplo, em relação aos CIAMs do Pedro Ludovico. E aí você vai, o poder público vai responsabilizando a empresa de ter abandonado a obra, em vez de criar travas, mecanismos que diminuam as brechas que permitem que isso aconteça. Eu, por exemplo, tinha como proposta de campanha, e quando fui declarar apoio ao Sandro Mabel no segundo turno, coloquei isso como uma das exigências, é de que dentro, obviamente, resguardados os limites legais, a cidade de Goiânia priorizasse empresas e fornecedores de Goiânia em relação à prestação de serviços, de contabilidade, de jurídico, porque além de fortalecer os nossos, fortalecer a economia local, a gente tem uma capacidade de cobrar e de controlar muito melhor. Porque o que acontece hoje? Aconteceu muito, denunciei dezenas de vezes na gestão passada e nessa também. A empresa é do Piauí prestando serviço aqui. Dá ruim, ela fecha a portinha, aliás, não tem nem portinha, você não sabe nem onde que acha. Então, a empresa do Paraná, a empresa de Roraima, a gente teve, ao longo da última gestão e dessa, contratos milionários com empresas que são de fora, que não dão conta de prestar o serviço e não tem como a gente cobrar. Então, isso que o ouvinte aponta é um desdobramento de uma característica grave e de um comportamento recorrente na administração pública na cidade de Goiânia.
7: 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Vamos aqui à participação do nosso ouvinte, o Chuchu, que pergunta: e o Nunes Marques, hein, que convidou o Bolsonaro para sua posse, bandido já pode sair a passeio? Pergunta o Júnior. Quem tá perguntando é o Júnior, tá vendo? Quem falou foi o Júnior. Vamos lá, vamos à notícia. E realmente, todos os ex-presidentes foram vivos, né? Logicamente, foram convidados. O ministro Nunes Marques vai tomar posse hoje como presidente do Tribunal Superior Eleitoral e convidou todos os ex-presidentes vivos para a cerimônia. Entre eles, dois que estão em prisão domiciliar: Fernando Collor de Mello e Jair Messias Bolsonaro. Ambos foram condenados pelo STF. Bolsonaro foi o responsável pela indicação de Nunes Marques. Bem, e aí, para que eles, tanto Collor quanto Bolsonaro, possam ir à posse, é necessária uma autorização do STF. São 7:36. Atenção, acidente grave. O ouvinte Cleidson Andrade está informando. Já estou mandando o áudio para a edição do Fabinho Fábio Bortolin na edição das mensagens de texto, de voz e também dos vídeos. Ele é responsável também pelo comando da nossa live, que você vê pelo site, pelo aplicativo Interativa FM, o site interativafm.net, e também através do YouTube. Estamos no YouTube. Você pode nos ver e ouvir neste momento no YouTube. Tem aqui a participação do nosso ouvinte ironizando: o trabalho escravo chegou ao judiciário goiano, contém ironia. E por falar em ironia, vamos lá. Pagamentos do Tribunal de Justiça acima de R$100 mil chegam a 488 apenas no mês de abril. E no mês de abril foram feitos 50 pagamentos acima de 200 mil. Então, isso quer dizer que o Tribunal de Justiça de Goiás continua ignorando as determinações do STF, né? De respeitar o teto constitucional, de não se criar novos penduricalhos e de que até que essa questão seja decidida pelo Congresso brasileiro, o total de penduricalhos com salário não poderia passar de míseros, entre aspas, R$78 mil por mês. Contém ironia, meus amigos. Bom, então, tá aqui no Jornal Popular, na matéria escrita pela jornalista Carla Araújo. O Tribunal de Justiça de Goiás fez em abril 448 pagamentos líquidos, já descontado tudo que tinha que descontar, acima de R$100 mil a seus juízes e desembargadores. Desses, 50 são maiores do que R$200 mil, Pablo Cossa.
1: A gente vive um cenário em que o judiciário enxerga mal remunerado perante o que os seus pares da iniciativa privada recebem. E todo mundo tem direito de achar que ganha pouco, entendeu? Agora, no serviço público é diferente. A gente tem regra, a gente tem o teto estipulado, justamente para que você não tenha essa possibilidade de você mesmo aumentar seu salário, o que essas altas carreiras acabam acontecendo. E o penduricário são formas de driblar o teto, simples assim. E aí virou, atingiu um patamar tal que beira o escárnio. E aí o Flávio Dino comprou essa briga de tentar colocar limites ao escárnio. E os 70% ali, dando esse teto de R$78 mil, sabe, ele ainda, mesmo assim, sou uma piada com a média salarial brasileira. Só que aí a gente tem duas formas de olhar: o lado meio cheio e meio vazio do copo. O meio cheio é o seguinte: pô, pelo menos agora tem um limite, né, real. O meio vazio é: ainda é muito acima do teto.
7: É, não, e esse limite não está sendo respeitado, né? Uma vez que a gente teve aí quase 500 pagamentos acima dos 100 mil reais líquidos e os 78 mil reais são brutos, né? Permitidos momentaneamente pelo STF e 50 pagamentos acima de 200 mil reais, ou seja, quase 3 vezes mais daquele teto determinado pelo Supremo. Vamos lá, tem repórter em, depois tem Ava Santiago, em nome de Jaicar Autopeças, desde 92, cuidando do seu veículo com qualidade e confiança. 16 lojas e mais de 100 mil itens à pronta entrega. 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
10: Bom dia, pessoal. Dia. Acidente gravíssimo na GO-040, na rotatória que entra para Avenida Rio Verde. Um caminhão da empresa Real Mix de concreto saiu da pista e bateu num poste no canteiro central, derrubando. Muito Nossa. Engarrafamento para quem está indo sentido Goiânia, Aparecida Goiânia. Não sei se teve vítima, mas a batida foi muito feia. Derrubou 2 postes.
7: Meu Deus, é porque aquele caminhão, ele carrega um peso imenso, né? E esse peso vai e ajuda a destruir tudo que tá pela frente. Se alguém tiver maiores informações, agradeço. Pois não, Santiago?
9: Ainda sobre esses números escandalosos do TJ, como se não bastasse eles estarem ignorando a recomendação, estarem tripudiando com boa parte da sociedade brasileira, com acúmulo de privilégios completamente discrepantes com a realidade do nosso povo, da nossa gente, que somos nós, né, que pagamos o salário deles. Como se não bastasse tudo isso, José Luiz, existe também uma discrepância

0: taxa do lixo vem sendo cobrada de maneira irregular, segundo concorda comigo o Ministério Público, há mais de um ano, sem comprovação de onde o dinheiro é gasto, sem a publicização de quanto é arrecadado com ela e de qual é a aplicação dela, se ela é usada para pagar a Comurg ou a Limpagin ou as duas, quanto por mês disso é destinado exclusivamente à limpeza urbana, porque taxa é diferente de imposto, taxa tem que ser para a prestação de um serviço e a ação está lá no TJ. Então eles estão acumulando privilégios, ganhando dinheiro acima do teto e matérias como essa, que são de interesse público, que deveriam ter sido julgadas assim que chegaram para o relator, estão paradas, aguardando que o TJ se movimente, mas ele se movimenta para manter privilégios e não se movimenta naquilo que é de interesse público.
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2: Bom dia, Zé dia. Luiz, Pablo Costa, Ava, Tony e ouvintes, aqui é Roger Braudes. Não sei se vocês já comentaram sobre essa decisão do CNJ de limitar ou até proibir os penduricalhos no TJ de Goiás. Um abraço, tenhamos um bom dia.
1: Aliás, não é a decisão do CNJ, tivemos a decisão do Supremo, né? Que limitou o teto do judiciário a R$78 mil. Vamos lá, agora são 7h44.
3: Bom dia, Zé Luiz, bom dia, Pablo. Por que no centro, a gente não faz igual lá em Brasília, no Eixo Monumental, lá em São Paulo, na Avenida Paulista, fecha uma via, uma parte de uma via, ou da Tocantins, ou da Paranaíba, ou da Goiás, num domingo, para incentivar o pessoal a ir lá fazer prática de atividade física, exercício, corrida, bicicleta. Acho que pode ser uma maneira de, no domingo, levar as pessoas pro centro. Muito obrigado, um abraço.
1: Um abraço, Santiago.
0: A gente já teve esse projeto, se não me engano, o Pablo vai poder dizer isso, de iniciativa do deputado Virbão Scruvinel, que fechava ali o anel interno ou externo, não me lembro bem.
1: Era interno.
0: Era o interno da Praça Cívica aos domingos. E era muito legal. Eu moro no centro, moro do lado. A gente usava muito aquilo, assim. Era bem interessante mesmo. E só que a gente não tinha ali ainda a experiência da Avenida Paulista. E isso fez com que acabassem com o projeto, mas não tem como você ter uma experiência consolidada se ela não tiver tempo para se consolidar, sabe? É como diz a canção, é caminhando que se faz o caminho. Então você cria o marco, espera que isso entre no imaginário e no cotidiano das pessoas, gera uma cultura com a sociedade envolvida nessa iniciativa para que ela se consolide. Não deram tempo para isso. Infelizmente.
1: Olha só, o Juliano Rosa é lá de Barra do Garças, o celular dele tem prefixo 66 e ele diz, esse projeto foi concebido pelo vereador, o projeto lá do Disco Porto, mencionado pela Ava, foi concebido pelo vereador Valdon Varjão, que visionou o desenvolvimento da cidade de Barra do Garças através da construção do Disco Porto e de fato o projeto proporcionou visibilidade à cidade e impulsionou o turismo local. Naquela época, o projeto transformou a Serra Azul em um parque. Atualmente, sob a gestão da aeronáutica, a serra também serve como ponto de monitoramento para o SINDACTA, né? Que é de controle aéreo. Esse é o coordenador Juliano Rosa. Muito obrigado, Juliano. Tá chegando a última parte do programa.
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0: polêmica. Já tem ouvinte reclamando velocidade máxima em trecho urbano da BR-060. É reduzida multas para novo limite. Começam em junho. DENIT e concessionária Rota Verde reduzem de 80 para 60 o permitido para intervalo de 8 quilômetros na saída sudoeste de Goiânia. Então, a partir do dia 1º de junho, daqui um mês e meio, mais ou menos, os motoristas, aliás, menos de um mês, né? Estamos em maio, daqui mais ou menos 18, 19 dias, os motoristas que transitarem no trecho urbano da BR-060 entre a rua Petróleo, no setor Parque Oeste Industrial, e a Avenida Porto Salinas, na entrada do residencial Buena Vista, a mais de 60 quilômetros por hora, vão passar a ser multados, Pablo Cossa.
1: Olha, pode colocar até 40 quilômetros por hora. Se não tiver aquele esquema integrado de fazer a conta da velocidade, o tempo que o cara passa num pardal e no outro, igual já tem em vários lugares, o cara reduz ali e depois toca 120, 180 e aí depois reduz de novo. Agora, se você integrar a velocidade e sabe o tempo, né, que a pessoa a 60 km por hora, 80 km por hora, qualquer velocidade, ela percorre o espaço entre um pardal e outro, entre uma maquininha lá de multar e outra, aí funciona. Sem isso, Zé Luiz, é só um redutor de velocidade, não é um controle de velocidade, porque não adianta nada o cara baixar ali, sentar o pé e depois baixa de novo no outro pardal.
0: Vamos lá, tem mais ouvinte interagindo com a gente.
2: Zé Luiz, bom dia a todos. Zé Luiz, faz um convite pro Santo Mabel ir na rádio dar explicações para a população. Ele disse que ia arrumar o Transgoiânia em 3 meses. O sinal, o semáforo em Goiânia estão todos desincronizados, todos. Convida ele aí. Bom dia.
0: Bom dia, bom dia, bom dia, ouvinte. Muito obrigado. Tá feito. Ele sempre que vem aqui fala: não, eu quero vir aqui uma vez por mês, né? Nunca veio, mas aberto espaço, quiser ver uma vez por mês, está aberto espaço aqui, porque a população tem muito a perguntar e ele tem muito a se comunicar com a população de Goiânia. Vamos lá, ouvinte gravando 3226-9490.
3: Bom dia, pessoal da Interativa. Dia. Como é que vocês estão? É, primeiramente falando que deve ser uma vergonha para um país, para uma nação, se encontrar com 2 ex-presidentes em prisão domiciliar. É, já começa por aí. É, outra coisa que eu queria falar, eu já falei até várias vezes aqui, falta um pouco de consciência de classe e as pessoas realmente entenderem como que a política impacta na vida de cada um. É, hoje eu sou enfermeiro intensivista, então eu vivo muito a saúde pública, eu vivo muito o SUS de perto. A política de esquerda me beneficiou demais durante toda a minha vida. Eu formei pelo ProUni, né? Hoje eu atuo nos hospitais públicos. Então, o que que acontece? Eu acho que falta um pouco da consciência de classe, das pessoas entenderem quem realmente está defendendo elas, para quando chegar na eleição deste ano, as pessoas saberem votar. Eu acho que o brasileiro, ele não sabe entender como que impacta a vida dele a política. E por isso que o brasileiro, ele vota tão mal.
0: Essa é a opinião do ouvinte. Tem mais ouvinte gravando.
4: Bom dia, Interativa FM, é Kleber Dias. Olha, eu compacto com esse colega nosso aí que falou do trânsito da T7 aí, ó. Eu não tô na T7, eu tô na Consolação. Rapaz, aqui perto da Seba, aqui da Consolação, aqui, ó, quase perto da Anhanguera, tem 3 sinaleiros aqui. Um abre, outro fecha, um abre, outro fecha. Menos de 100 metros de distância cada um, hein? Aí você não anda, parece que esse povo tá compactuado com esse tom de posto de gasolina, hein? O cara gasta mais tempo de sinaleiro com o carro ligado do que andando. Complicado demais, viu? Bom dia a todos. Kleber Dias.
0: Ó, Kleber, ele usou a palavra, o verbo compactuar 2 vezes. Na primeira vez, de uma forma incorreta. Ele queria dizer que ele concordava. E depois ele falou que os postos estão compactuando, devem estar compactuando aí de forma correta. Compactuar significa fazer um acordo, uma aliança ou um pacto com alguém, geralmente com conotação negativa de conivência. Então, quando a gente quer falar, ah, eu concordo com fulano, a gente fala, eu concordo, a gente não fala compactuar, geralmente é pro lado do mal, quando as pessoas estão concordando para fazer algo não muito legal.
5: Bom dia, Zé Luiz, bom dia, Pablo, bom dia, bancada da Interativa. Não podemos esquecer de um grave problema que tem no centro de Goiânia, em todos os centros do Brasil, pessoas em situação de rua. Não há políticas públicas eficazes para acolher essas pessoas. As casas de acolhida cidadã estão deterioradas, eles não ficam lá porque a casa não é detetizada, tem percevejo nos colchões, comida péssima, então a gente precisa de políticas públicas eficazes para também tratar desse problema dos invisíveis, das pessoas em situação de rua.
0: Pois é, e aí eu me lembro aqui que na sua talvez primeira entrevista como prefeito no dia 2 de janeiro do ano passado, aqui na Rádio Interativa, cedinho, prefeito Sandro Mabel, aliás, foi antes de assumir, né? Foi assim que ele foi eleito, acho que em novembro, dezembro de 2024 ainda, ele falou que neste programa queria resolver o problema dos moradores de rua de Goiânia. E a gente está vendo que esse problema está longe de ser resolvido. São 7:58.
6: Bom dia a todos da Interativa. Meu nome é Arivelto, do Jardim Leblon. Arivelto? Eu queria compartilhar um conhecimento da AVA aí, que eu conheço esse heliporto aí. Heliporto não, aeroporto de disco voador, disco lá em Barra do Garças. Eu já fui lá também. Muito interessante. É bom da gente conhecer. É muito difícil para chegar lá, é uma trilha muito longa. Uhum. Parabéns a todos da Interativa, Pablo, José Luiz, Ava Santiago, Tony, Deus abençoe a todos.
0: Inclusive tem um colega nosso aqui que vai entrar no ar daqui a pouquinho com o André Rodrigues, DJ Henrique Amaral, que há umas duas semanas falou nestes microfones aqui que fazer trilha é programa de índio, ficar no sol, se cansando, etc e tal. Eu já acho que programa de índio é não fazer exercício, ficar lá só morgando e deixando a vida passar. Eu com aquela natureza toda ali para ser explorada, vou ficar só contemplando ao longe, se eu posso ir perto lá, ver como é que é, meu amigo. Agora são 7:59. Pois não, Santiago?
7: José, ainda em tempo, estamos na retinha final do programa. Hoje, o governo federal vai fazer lá no Palácio do Planalto o lançamento de um mega programa de enfrentamento ao crime organizado. São bilhões, se não me engano, 10.
0: 9 bilhões, né?
7: É isso, 9 bilhões de reais destinados a interromper o fluxo do dinheiro do tráfico de drogas e do crime organizado.
0: Aliás, 11 bilhões, corrigindo aqui a informação. Nem 9, como eu falei, nem 10. Como você falou, o governo federal lança plano de combate ao crime organizado. Programa prevê 11 bilhões, sendo 1 bilhão do orçamento deste ano. A implementação depende da adesão dos governos estaduais, Ava.
7: E é muito importante que, e era disso que se tratava a PEC da Segurança Pública, esforços unificados entre governo federal e governos estaduais. E a gente não pode deixar de falar, José Luiz, que é interrompendo o fluxo do dinheiro que a gente consegue enfrentar, de fato, o crime organizado. A Operação Carbono Oculto foi uma das mais eficazes contra o crime organizado, e ela aconteceu praticamente na mesma época em que aconteceu aquela chacina lá no estado do Rio de Janeiro, que morreram mais de 100 pessoas, e que depois um dos próprios, se não me engano, o secretário de Segurança Pública ou o chefe da Polícia Civil do estado do Rio disse: essa operação com mais de 100 corpos foi ínfima no enfrentamento ao crime organizado. O que que de fato desabastece o crime organizado? Cortar o fluxo do dinheiro. E aí, José, a gente não pode deixar de falar que o governador Ronaldo, ex-governador Ronaldo Caiado, batia muito no peito para dizer que ele enfrentou o crime organizado, mas é notícia no Brasil inteiro. Jornal Globo, Folha de São Paulo, todas as reportagens de todo o país, a relação do governo de Goiás com a Renapse e com as empresas ligadas ao Adair, que movimentaram mais de 100 milhões de reais aqui em contratos com o governo de Goiás, e ele é apontado como um dos principais operadores de lavagem de dinheiro do PCC. É muito fácil, José Luiz, Tony, Pablo, ouvintes, bater no peito e dizer que Goiás é o estado mais seguro do Brasil, quando a gente tem mais de 20 usinas de refinaria de postos de gasolina ligados ao PCC, como foi apontado pela Carbono Oculto, como a gente tem mais de 100 refinarias clandestinas de cocaína, quando a gente tem um dos principais contratos, um dos mais volumosos contratos do governo do estado de Goiás, ligados a um empresário apontado como operador do PCC. Não se combate o crime organizado só colocando a polícia na rua, na periferia. Se combate o crime organizado cortando o fluxo do dinheiro, e é isso que a gente vai ver o governo federal lançando hoje.
0: Essa fala mencionada pela AVA, na verdade, foi dita, né, que algo ínfimo dentro do poder do Comando Vermelho, né, aquela operação que resultou em prisões e na morte de 117 suspeitos. Essa fala foi do diretor da área de ensino e instrução da Subsecretaria de Inteligência da PM do Rio de Janeiro, capitão Daniel Ferreira de Souza, que destacou o efeito simbólico da mega operação contra o Comando Vermelho. Vamos lá, em frente com os últimos minutos do programa, em nome de Prevest, Centro de Referência Educacional. 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Por hoje é só, tamo indo pra Porangatu. Hoje à noite transmitimos do estúdio móvel, amanhã o programa diretamente de Porangatu, estúdio móvel Inmob, na abertura do Tempo Festival Nacional de Teatro de Porangatu. Muito obrigado, Ava Santiago, Tony Carlo e Pablo Coça.
7: Valeu. Valeu.
1: Ótima terça.
7: Bom festival.
0: Ah, muito obrigado e boa viagem pra nós, né? Eu, André Moura e a Diandra estamos rumando para Porangatu.
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0: dia, Goiânia. Bom dia, glorioso estado de Goiás. Mais um cafezinho no ar, senhoras e senhores. Jesus, que eu tô com um pigarro de velho aqui, viu? Que loucura. Ai, esse programa que luta vorazmente contra a malícia do mundo e a pequenez do espírito. 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E rufem os tambores, porque o cafezinho tá no ar. DJ Henrique Amaral, impávido colosso, com seu pensamento estrambótico do dia, manda bala, querido.
1: Trilha.
0: Por favor, né? Sempre, adágio, vai.
1: A frase do dia é: desistir é para os fracos. Faça como eu, nem tente.
0: Boa, DJ. Tentar pra quê, né? Se vai dar tudo errado. Bom dia, André Popolin, como é que você tá?
2: Bom dia, André, bom dia, DJ, bom dia aos nossos ouvintes. Tô bem, tranquilo.
0: Você gostou da frase desmotivacional do DJ?
2: O DJ, eu acho que ele tá nos surpreendendo cada dia mais, mostrando lados que a gente não conhecia dele.
1: Essa frase foi especial para a data de terça-feira, o pior dia da semana depois do domingo.
2: Por que que terça-feira é o pior dia?
1: Porque terça-feira é um dia que não serve pra nada. Segunda é o começo da semana, a quarta é o meio. A quinta-feira já é expectativa, a sexta nem se fala. Agora a terça-feira tá ali espremida no nada, no vazio, no buraco negro existencial da humanidade.
0: Você viu que otimista?
2: É, o DJ, né? Ele é o coach desmotivacional, né?
0: É o nosso Cortelinha. Umbralino do mal, valeu,
1: beijão. Um abraço, legendário.
0: Valeu, todos os legendários aí subindo montanha. Vamos aprender a ser pai de família, hein? Como é que você tá, Cadu? Tudo bem, bicho?
3: Eu tô bom demais e já sofrendo que o frio já tá indo embora. Tava tão bom.
1: Que frio? Que frio?
3: Teve? De ontem pra hoje, acabou.
1: Não, ontem, cara, acabou, né? Ontem foi só um ventinho, assim, que eu juro pra você, eu pensei em usar uma regata. Aí pensei, isso não vai continuar, pois vivemos no inferno de Dante, que é Goiânia.
0: Exatamente. Mas é vocês reclamando, aí Deus fala, é mesmo, é? Então tchau.
3: Não, mas eu gosto, aproveitando a pauta, eu gosto da terça, vai. Tudo que você não conseguiu fazer na segunda, vai acumular e vai cair na terça, e tá tudo bem.
0: Mas aí a gente tem também a opção de acumular tudo novamente, fazer na quarta.
3: Pode ser também.
0: E assim sucessivamente.
2: Enrolar e deixar pra sexta. Aí chega na sexta e fala assim, ah, já é sexta-feira. Segunda que vem eu resolvo.
0: Quem nunca, né? Meu querido vascaíno, Fábio, como é que você tá, querido?
4: Bom dia, André, bom dia a todos aí, bom dia, Goiânia. Saudações, vascaíno.
0: Sempre, né? Você tá agasalhadinho, né, querido?
4: Ó, tem que usar a roupa, né, cara? Senão vai perder, vai.
1: Sentindo o cheiro de naftalina aí, né?
0: Eu imagino o desespero dessas madames com aqueles casacos de $5,000, doidas para utilizar o flamboyant. E aí tem poucas horas para fazer uso do casacão, né? Uma pena, realmente muito triste esses problemas da humanidade. Ó, enquete Oficina Cervejaria de hoje. André Popolin, DJ Henrique Amaral, houve uma época em que fomos felizes. Vocês lembram dessa época?
1: Eu lembro,
0: com medo, não. Tudo era permitido. Ai, que saudade. Desde dançar na boquinha da garrafa até colecionar cartão telefônico.
1: Saudade, década de 90.
0: Ah, olha, o cara realmente.
1: Seu sonho de vida era participar da banheira do Gugu.
0: Opa, as crianças eram educadas à base de muito filme de terror. Era Jason, Fred Krueger, Chuck, o Exorcista. Lembra do Exorcista?
2: Sim, fui até o cinema recentemente assistir.
0: Aquele filme infantil que tem um demônio que faz yoga no corpo da pessoa. Realmente uma coisa muito bonita. Na escola, você ia estudar aparelhado de um caderno com modelos na capa, na praia, de calça jeans sorrindo. Ai, meu Deus, que coisa boa.
3: Saudade te libra.
0: Dito isso, anos 90 aqui agora. Oh. Neste programete. Olha, a gente era feliz. Fala a verdade, Populi.
2: Sim. Adolescência.
0: Não, peraí, pô. Todo mundo vivia o pânico da virada do milênio, que o mundo ia acabar.
2: O bug do milênio.
0: Não é, cara? Era muito gostoso, era...
4: Mas o mundo acabou, pô.
0: Acabou?
4: Agora virou, agora quem viveu, viveu.
0: Não, cara, era bug do milênio, chupa-cabra e DNA do ratinho. Todo mundo maravilhoso.
2: E ET Bilu, né?
4: É verdade.
2: O ET Bilu já foi de anos 2000?
0: Não, foi de anos 2000.
2: Ah.
0: Busque conhecimento, canalha. Tá bom, dito isso, anos 90 aqui e agora nesse programete, envia sua mensagem pelo 3226. Como é que é? 3226-9490, acertei?
1: Acertou.
0: Obrigado, eu não sou bom de decorar número.
1: Tá, anos 90 aqui, qual que é a enquete?
0: Anos 90, filho. Eu quero que você fale anos 90. Você não compreendeu, não?
1: Nossa, década ruim, viu?
0: Década ruim, bicho.
1: década ruim, anos 90. Se fosse anos 80, até que eu falaria alguma coisa. Mas
0: ai, bicho, 90. Eu vou invocar o espírito do Van Damme no palco do Gugu, dançando com a Gretchen.
4: Ô, louco, meu! Ula, ula, ula, ei!
0: E vou realmente.
1: Eu lembro do Sabadão Sertanejo, no SBT.
4: É, que bom lembrar,
1: tinha
4: hein?
1: Um tubo de ensaio gigante, a menina ficava dançando e a água subindo. E todo mundo esperando pra água.
4: Não, tinha um chuveiro também, né? Tinha um chuveirinho.
1: Chuveiro,
0: nós alunos tínhamos uma mania maravilhosa nos anos 90, que era comer a borracha Faber-Castell. Quem nunca, né?
1: Nossa senhora.
0: Você lembra disso?
1: É porque todo a infância dele foi nos anos 90. Isso aí pra mim é tudo anos 80, entendeu? Então, é, são décadas diferentes, realidade diferente. Mas tudo bem,
0: anos 90, você já
1: a culpa não é sua.
0: Você já tava pagando pensão alimentícia.
1: Anos 90,
0: né,
1: eu já tinha dois filhos, então deixa quieto, vai.
2: Anos 90 eu usava camisa de flanela.
0: Olha que bom. A câncer ficou bem, né, cara? Lançando
4: e hoje aí, tá aí na estipa aí, né?
0: É verdade.
3: Gola Flamel, quem lembra?
0: Nossa! rapaz, Tamagotchi, quem lembra? Rapaz, olha, eu acho que foi a primeira vez que o ser humano começou a se abilolar com coisas cibernéticas, né? Foi o Tamagotchi.
3: E vários morreram, inclusive.
0: Você criava um shih tzu.
1: O André era serial killer, Tamagotchi.
0: Você criava um shih tzu de, sei lá, 30 kbytes. Aquilo era 30 kbytes.
3: Cara, era muito ruim.
4: E olha lá se chegava isso, né?
0: Olha, participe conosco, valendo par de ingressos animais, voucher oficina cervejaria e 3 kits bioextratos, o mago dos cabelos, tá bom? Esse programa vai até às 10 com a graça de Deus, Tim Maia.
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0: Diretamente de 1977, Eric Clapton.

0: Eita, moléstia, que esse programa tá de volta. DJ Henrique Amaral, o que é que você falou, bicho? Eu não escutei nada.
1: Que esse bloco a gente vai dar Bill Stratos, logo. Boa. Já pra dar um susto, pessoal. Boa. Sentir firmeza.
0: Porque a nossa enquete de hoje, anos 90, meu paraíso, tá bom? Éramos todos felizes e não sabíamos. Vivíamos bem.
1: A década que teve tiazinha, feiticeira, né? Não dá nem pra gente, né, mensurar. Tanto foi
0: tiazinha feliz. Ou feiticeira a 50 km por hora?
1: Cara, eu sou infinitamente feiticeira, né, velho?
0: Também, né, cara? Tiazinha teve seu valor.
1: Não, a gente trabalhou, ela veio aqui em Goiânia na festa, justamente no draft.
0: É mesmo?
1: Veio, fez uma performance bacana, mulher maravilhosa na época e tal, mas a feiticeira era diferente, né? Ô, Vitor Belfort.
0: É hoje casado com o Vitor Belfort, né?
1: É, não.
0: Vitor Belfort é um cara que já apanhou de pessoas de todas as nacionalidades do mundo, o cara pra apanhar, né?
1: E dela também, né? Com certeza.
0: É, quer falar. Muito bom em apanhar Vitor Belfort. Até hoje aquele chute do Anderson Silva tá marcado no queixo e no perispírito dele. Prau! Que coisa bonita, né? Olha, muito ouvinte participando. Temos hoje 3 kits Bill Stratos pra vocês. Temos ingressos de cinema pro Cinemais e temos voucher oficina, tá legal? E aqui conosco, José Júnior, da farmácia Droga Tem, parceira Bill Stratos. Como é que vai você tá, querido?
2: Bom dia.
0: Bom dia.
1: Seja bem-vindo, né? Seja bem-vindo ao cafezinho.
2: Obrigado.
0: Quantos anos trabalhando com farmácia, Pedro?
2: 35 anos.
0: É mesmo? Coisa
2: 35
0: boa,
2: anos.
0: Nossa, mas por que Goiânia tem tanta farmácia, hein?
2: Nós estamos lá em Aparecida de Goiânia, na Praça da Matriz.
0: Boa.
2: Né? E estamos no mercado há 35 anos.
0: Vem cá, por que essa cidade tem tanta farmácia? Impressionante, né?
2: O Brasil inteiro tem muita farmácia.
0: A gente gosta de droga, né?
2: É. Também.
0: Tá não, mas é uma coisa boa. Não, mas droga do bem, né? Droga do bem.
1: 12 tá metros.
2: Saúde, né?
3: É,
2: saúde.
3: Tudo é a quantidade.
2: É a quantidade. Vai variar a dosagem, né?
0: Justamente, tem isso aí. Cara, fica à vontade pra participar desse cafezinho, viu? Com tudo e muita prosa, teve vontade de falar aí, levando, não pergunta ninguém não, só lá atravessa.
1: Pode
0: e fala.
1: Atravessar.
4: Andrezeira, mandar os parabéns pros nossos 104 anos de Aparecido, tanto de ouvinte e gente boa que a gente tem naquela cidade.
0: Não, Aparecida
4: foi ontem,
0: é deslumbrante.
4: Foi ontem.
1: Então é 104 anos e um dia.
4: E um dias.
0: É tempo, viu, Cris? 104 anos. Diga
4: nossa,
0: aí.
4: Goiânia novinha, 90 e poucos ainda.
0: Mas não é? Ó, vamos dar moral pra sua vintada, DJ Henrique Amaral, bem no 12. Toca uns áudios aí pra gente, já pra aquecer
1: senhor,
0: os motores.
1: Chefe. Sim, senhor.
0: Tá legal?
1: É o senhor que manda aqui, o programa é seu mesmo, né?
0: Agora, só toca baixinho pra não atrapalhar o pupulinho ali.
1: É, não, ele tá em reunião.
0: Ele tá meio
1: ali
0: concentrado.
1: Agora.
0: Não quero atrapalhar você, pô.
1: Você nunca atrapalha.
0: Tá bom. Você tem alguma droga pra concentração na sua farmácia? Que esse menino tá precisando.
1: Ritalina, já toma.
0: Deus me livre.
1: Então
0: Deus
1: acho que tem que aumentar a dosagem, né? Mas tudo bem.
5: Não, mas eu consigo olhar a tela do celular e prestar atenção que vocês estão conversando.
2: Talvez é ansiedade, né?
0: É. Não, mas deixa eu te falar uma coisa. Agora é sério, Popolinho.
1: Que?
0: Quantidade de amigos tomando Ritalina sem prescrição, naturalmente você, óbvio, você é hipocondríaco, você tem a receita.
1: Não, só perde pra Tadala, mas o resto...
0: Não, mas olha, é uma coisa de encabular defunto, rapaz, pelo amor de Deus. Tá todo mundo zumbizado nessa porcaria de rede social, né? Ninguém se concentra mais, ninguém aguenta. Ah, olha, ontem, pasmem vocês, ontem eu fiquei tão irritado. Uma propaganda do Globoplay, novelas verticais. Vocês viram isso?
5: Já. Sim. Não, e ainda tem o resumo das novelas.
0: Mano,
5: escolhem um personagem e só faz a novelinha com a história daquele personagem.
1: Eu falo pra você que essa revolta sua, a Globo vai até mudar, viu? Vai colocar agora na horizontal.
0: Eu quero que a Globo se exploda, querido.
1: E você imagina o que que ela quer que você faça.
0: Não, eu não quero que a Globo se exploda, não. Eu gosto da Globo.
1: Ó, pode dar moral pros ouvintes?
0: Não, tá bom, mas novela vertical, cara. Episódiozinhos de um minuto e pouco, aí aquela câmera porcaria na vertical de celular e o sujeito achando
5: isso que era pra tocar o ouvinte, ele reclamou de eu estar olhando a tela do celular e ele gastou 3 minutos reclamando da novela na vertical.
0: Cara, mas você não acha isso uma ofensa?
5: Eu acho que você tá precisando de Ritalina.
0: Eu tô precisando de Ritalina.
5: Pra poder focar.
1: Tem uma coisa chamada saque, né? 0800, normalmente. Você
0: cara, eu posso odiar alguma coisa em paz?
1: Porque
0: um dos poucos prazeres que eu tenho nessa vida é odiar algumas coisas em paz.
1: Gratuitamente,
0: então,
1: exemplo, inclusive.
0: Gratuitamente, não. Porque isso é um assunto sério.
1: Novelas na vertical.
0: Tipo novela na vertical, tipo Renato Gaúcho, algumas coisas que eu odeio.
4: Fica calmo que o BBB foi renovado até 2030 e vai ter edição vertical, aguarde.
0: Não, aí não conta com a minha audiência pra edição vertical, pelo amor de Deus. Cara, porque o barato do negócio, entendeu? Do cinema, Tá dramático. É você ver num telão, numa tela gigante.
5: É, mas o cinema já mudou.
0: É você ver num plano horizontal.
5: Você vai ver todas as, as grandes produções agora. A fotografia é meio monótona, porque o tema central tem quadrado ali bem no meio.
0: Sim.
5: Pra na hora de cortar pra vertical, tá bem quadrado.
3: Você mas
5: tá
3: olha só, a televisão era quadradinho e foi esticando, né? Por que, que agora
1: wide.
3: A gente quer mudar?
1: Hoje é wide.
0: Boa.
1: Tá por vendo? Isso que anos 90 e anos 80 ainda é melhor.
0: Você que acompanha uma noveleta no teu celular vertical com episódio de 2 minutos, com todo, você é bobo. Você é bobo. Você merece tomar uma surra de Coppola. Uma surra de Stanley Kubrick. Uma surra do Raik e o Parta.
5: Assistir Ben-Hur, 5 horas de filme.
0: Ben-Hur, você merece, assim, ficar amarrado vendo Ben-Hur 50 vezes seguidas.
3: Não, assiste aquele O Senhor dos Anéis lá, que é, não tem fim.
0: Sabe quem inventou esse negócio?
5: A sequência da trilogia do Senhor dos Anéis.
0: Sabe quem inventou esse negócio na novela vertical, José? Você sabe?
2: Não.
0: Coreanos.
5: Coreanos.
0: Essa praga. Olha, a gente tem que agradecer o Kim Jong-un por deixar isolada a Coreia do Norte. Porque já imaginou duas Coreias enchendo a gente de K-pop?
2: E tênis.
0: Peraí, pô. E novela vertical?
5: E doramas.
0: E Samsung? Eu sou.
1: Não aguento mais ver tênis coreano pra todo lado.
0: Tênis coreano?
1: É, porque tudo é fake, ué.
0: Como assim?
1: Ué, desce lá.
0: Tá, tênis.
3: Pois é, tênis, nos anos 90 era do Paraguai, né?
1: É, não, agora é coreano.
3: Agora é da coreana.
0: Nossa. E a Coreia pensa que é pra subjugar o Paraguai?
5: Falando em tênis dos anos 90 ali, começo dos anos 90, tinha o M2000.
3: Oh, é esse era
2: saudade.
0: A nossa enquete anos 90 e agora o Pupulim tocou no assunto
3: aí
0: sensível.
3: Aí cê...
0: é. São calçados dos anos 90.
5: M2000.
0: Cara, pô, topper. Saudade.
3: Tinha aquele tênis Pony também. Lembra deles? Que era de botinha?
0: Esse eu não lembro.
1: Não, você vai falar o Dockside.
0: Pô, cara, um top de futsal. Meu Deus, meu sonho era ter um top de futsal.
1: Putz, sabe o que é complicado? Né? É que como eu sou o mais velho aqui, eu sou o mentecapto da mesa, eu só lembro coisa dos anos 80. Então eu lembro.
5: Mas você pulou os anos 90? Você tava em
1: cara,
5: coma?
1: Anos 90 foi tão ruim que eu isolei ele da minha mente.
2: Sabe que coma. É DJ, doutor? Lembra do Eurodance? Você vai ver que estourou na década de 90.
1: A decadência, DJ junto. DJ a decadência começou aí, né?
2: Pô, Eurodance é tão bom.
1: Delícia. Não, cara, nossa, Eurodance era brega demais na época. Muito brega. Porque, DJ. Só pra você ter uma ideia, sabia que Rhythm of the Night, que todo mundo fala Corona, Labuschi cantava.
2: Então,
1: só pra você ter ideia, era tudo assim, misturado. Aí só mudava o nome, as músicas eram as mesmas. Mas eu tô lembrando daquele relógio Champion que mudava as pulseiras, cara.
2: Com calculadora, lembra?
1: Aí o Cássio, né?
2: É o Cássio.
1: Eu tive um.
0: Não, o Champion era vagabundo demais, né? Não,
1: mas mudava a pulseira, né? Você põe a pulseira branca, amarela.
3: Era Stylish.
2: Com 10 pulseiras, lembra?
0: Era aquela pulseira de.
3: Um pra cada evento.
0: Não era?
1: Isso.
0: Putz, que loucura.
1: Ó, um áudio só pra dar um choque, vai.
6: Bom dia, cafezinho, Leandro, motorista de aplicativo aqui, rapaz. Que enquete top, você tá maluco. Anos 90 merecia um poema, ele merecia uma explicação, sei lá, de um filósofo grego. Que loucura, roubar pentel, ver o banheiro do Gugu, o chuveirinho que vocês falaram de sábado à noite, tava falando pra amanhã essa semana. Você tá maluco, Jason, Fred Krueger. Era tudo de bom.
0: Tá vendo essa vitamina grossa aí de anos 90 que o nosso ouvinte citou? Valeu, irmão. E ó, e tem um ouvinte aqui, qual é o nome da pessoa? Aline Liberato. Liberato. Vamos levantar aqui pra falar de Augusto Liberato.
3: Vai.
0: Gênio, Gugu, que saudade. O ouvinte diz, bom dia, anos 90 foi a melhor época e eu posso provar. A internet fazia barulho pra conectar, ninguém podia tirar o telefone do gancho enquanto a gente tava conectado, a gente assoprava fita de videogame como técnico especializado, o GPS era, vira depois da padaria do seu Zé e segue em frente. Quem levantava pra mudar o canal era o controle remoto humano.
3: Olha que época essa aí, hein?
0: Levou Biostratos, tá bom? Kit Biostratos, o mago dos cabelos e esse programa não para.
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0: Maroon 5 aqui no cafezinho. 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É Della na cabeça, centena e milhar, tá bom? Beleza, enquete de hoje, anos 90, vamos falar dessa época dourada do mundo, do Brasil e, sobretudo, meu querido Cadu, da TV brasileira. Eu não tenho dúvida que foi a década de ouro da televisão brasileira.
1: Acho que nunca se produziu tanto, se infringiu tantos direitos humanos que nem a década de 90, eu acho.
0: Tem isso,
2: TV pirata, né?
1: Exatamente.
2: TV pirata era muito bom.
0: Cara, mas nos anos 90 a gente teve a produção de grandes telenovelas, não é?
1: Sim.
0: Pô, Rei do Gado. Rei do Gado é top 10 novelas de todos os tempos.
2: Com certeza.
0: Tivemos Pantanal.
3: Pantanal é
0: na sua primeira versão, na Manchete, não é?
3: Manchete.
2: Teve Renascer.
0: Tivemos Renascer.
2: Só uma pergunta de um leigo, que eu sou péssimo com datas.
4: Que vai ter filme agora, né?
2: Terra Nostra era também anos 90?
0: Terra Nostra é viradinha ali, 99.
2: Isso.
0: Entra nos anos 90. Mas você tá, tivemos Chiquititas.
3: Carrossel.
2: Maria do Bairro?
3: Não, Maria do Bairro.
0: Não, mas Maria do Bairro é produção dos anos 80, não?
2: Não sei, cara. Eu tô só no chutômetro.
3: Mas passou nessa época aí.
0: Não, passou em todas as épocas. Passa até hoje. Né?
2: Mas eu duvido se algum de vocês teve o tênis Lecheval.
3: Eu tive.
1: Esse era chique, Lecheval. Viu? Quem tinha era rico.
0: Vocês estavam fazendo o que nos anos 90? Você estava onde, hein, Cadu?
1: Nerops.
0: Ah, em Nerops? É mesmo?
1: Passando vontade lá, porque
2: quem mandou essa foi o Hermínio Júnior. Um abraço, Hermínio. Lembrou a gente do tênis Lecheval. Em compensação, teve o Fábio Marra, que mandou aqui o tênis Headley.
0: Putz.
1: Também bom.
4: Headley também.
0: Que loucura. Tivemos o ápice da marca Raider, né?
1: Foi. Sim.
0: A Raider viveu os seus gloriosos tempos.
1: Era boa até começar a arrebentar a beiradinha, depois ali ia embora.
0: É.
1: E como era bom ganhar um walkie-talkie de Natal, quem teve?
0: Cara, eu tinha
4: um walkie-talkie. Tinha os Walkmans também, né?
0: Os Walkmans, cara.
1: Da fita pro CD foi um salto.
0: Vocês
1: que tecnologia.
0: Lembram?
4: Walkman amarelinho, tradicional.
0: Da Sony, não é?
4: Da Sony.
0: Vocês lembram a cobiça que era a gente pegar um encarte de loja de eletrônicos e sacar um walkie-talkie, um walkman, né, cara?
2: Mas anos 80 também teve aquilo, muito, né, isso. Agora, uma coisa que a gente tava comentando aqui no intervalo é que cartão de crédito tinha maquininha de passar. Aí tinha o carbono, né? A via do cliente, a via da operadora de cartão e a da loja, isso?
0: Isso.
2: Três
0: excelente
2: dias.
0: Para estelionatários.
2: Não, e tinha que pegar autorização, mas nem toda loja tinha tempo de ligar na operadora de cartão, esperar um código especial. Então era realmente Deus nos acuda, né?
0: Exato. Era isso. Alguém aqui tinha cartão de crédito nos anos 90?
4: No final dos anos 90 eu tinha cartão.
2: Rapaz, eu detonei.
0: Um abraço a todos.
3: Eu tô lascado com a do dos anos 90.
0: Um abraço a todos os estelionatários dos anos 90. Que saudade de vocês, gente. Ouvinte no ar, DJ Henrique Amaral.
2: Muitas participações pelo 32269490. Mais ouvinte participando.
5: Fala, cafezeiros. Bom dia. Cara, anos 90, comprar o primeiro CD era coisa de louco. Televisão com controle remoto. Cara, e videocassete, cara. Era coisa do outro mundo naquela época.
2: Realmente, cara, muito cassete, muito sucesso.
4: Eu lembro dos anos 90, eu ter o CD do Guns N' Roses, Use Your Illusion 1 e 2.
0: Olha isso, cara.
2: O primeiro CD que eu comprei foi do Christopher Cross, a música, aquele álbum dele tem Sailing, os maiores hits dele, né? Que tem uma, que é aquele nome, gente? O Cisne, é um Cisne, parece.
0: A gente comprava fita ainda, né, cara?
4: Tinha.
0: Nem todo mundo tinha CD player.
4: Na época tinha os álbuns que fazia sucesso, álbum das novelas, né, os discos com as trilhas sonoras das novelas.
2: A Pitimba era tão grande que eu comprei um aparelho de CD, Gradiente. Depois de um mês eu comprei o primeiro CD, que aí, né, a gente tem o dinheiro.
1: Um investimento por vez.
0: Nos anos 90, ainda se fabricava e vendia vinil?
2: Sim,
0: sim.
2: Nossa,
0: bastante.
2: Nossa, 90 tinha vinil demais. Aí foi a explosão do vinil pirata, infelizmente.
0: Vinil pirata?
2: É.
0: Tinha isso?
2: Tinha, muito.
0: Como é que fazia pra falsificar um vinil mesmo? Que trabalheira da
2: Os caras compravam a matéria-prima e prensavam o vinil com uma coletânea que eles mesmos montavam. Mas a qualidade caía muito, porque
0: a discoteca do meu pai era basicamente toda de discos, não é? Conquanto, eu não me recordo se fabricava e vendia, de fato. vinil nos anos 90, não sei.
2: Nossa, demais.
0: No começo, sim. Mas o CD Play chegou com tudo, né?
4: Não, cara, aí assim, ali na virada, depois de 96, 97,
2: é, o CD tomou conta.
4: Que aí era a loja de música, né? Que era só prateleiras e prateleiras de CD.
2: Saudade do Discoteca 2000, quem lembra ali na Araguaia? Sei lá, ficava vendo aqueles CDs todos de coleções. Carrossel de tocar três CDs. Quem tinha aquilo era bilionário.
0: Cara, mas aquilo quebrava, né?
2: Também.
0: Aquele carrosselzinho quebrava, que era uma maravilha.
2: Da Sony, né?
0: Olha, bicho, Lili Moreira, querida, mandou uma mensagem aqui. Bonjour, eu nos anos 90 ainda morava em Paris. Ma belle ville, mon amour. Adoro vocês, grande beijo.
2: Saudade, Lili.
0: Né, Lili?
2: Um abraço, Lili, maravilhosa.
0: Morando em Paris nos anos 90, era Lili o Raí.
2: E eu morava em Aparecida de Goiânia ali, pertinho, quando tava construindo o Buriti Shop.
0: Caramba, olha, bicho, eu queria, viu, Rubinho, morar seis meses em Paris, em Montmartre.
2: Ele tinha que ser lá perto mesmo, Montmartre.
0: Não, eu queria, jura você.
2: Pra quem não conhece, gente, é a região do Moulin Rouge.
4: Ah, bom.
0: Saudoso.
2: Pensei que tinha um Walmart,
3: junto. Mas tem. Você pode utilizar tá que
0: bom.
3: Tem.
0: Aí é o cúmulo da preguiça, você é em Paris pra fazer compras no Walmart. Aí Deus me livre, guarda, tá bom? Um áudio só, manda bala.
6: Bom dia, cafezeiros de plantão. Bom dia a toda a turma aí. Só pra lembrar vocês, nos anos 90, dia de sábado não tinha mais.

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0: Charlie Brown, senhoras e senhores, me encontra. 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Beleza, essa ouvintada participando aqui deste programete, anos 90 na pauta. E eu quero áudio com gosto de gás. Rapaz, mas teve áudio de 1 minuto e 40? O que é isso, hein?
1: Podcast.
0: Que loucura é essa, hein, bicho? Ó, eu sou da teoria do Pablo Costa.
1: Que?
0: Áudio de 1 minuto e tanto é quando o sujeito resolve poupar o tempo dele pra gastar o seu.
1: Boa.
0: Não é o caso aqui do nosso ouvinte, tá participando aqui.
1: Então eu vou rodar conosco. Esse de 1 e 40, vou rodar apenas 10 segundos.
0: Vai, mano.
1: Vai.
2: Bom dia.
1: Pronto, já deu, 10 segundos.
0: Não, que isso?
2: Bom dia, cafezeiros. Aqui é o Rodrigo, chamando o Quevedo. Rapaz, vocês falando dessa enquete aí, dos anos 90, o que eu acho mais legal é que a nossa geração viveu uma época em que o cinema na TV era em alta. A gente assistia filme na TV aberta.
0: Valeu, querido. Valeu.
1: É, a sessão da tarde era a referência que a gente tinha. Pensar que o filme que rodava na sessão da tarde era um filme de 5 ou 6 anos atrás. Já passou.
0: É verdade. Não, mas a gente tinha os lançamentos na tela quente, segunda-feira.
3: Tela quente, fazia no começo do ano, no lançamento.
1: Não, mas era um filme, lançamento, vai rodar. Era um lançamento de 2 anos.
0: Sim.
4: Atrás. Que era a primeira vez na TV.
0: Nem todo
3: Inédito
0: mundo,
3: na TV.
0: Nem todo mundo tinha videocassete em casa, muito pelo contrário.
5: Que sacra é diário pra alocar um filme na Blockbuster, pois pra pegar já, sexta e devolver segunda.
0: Então, o sujeito matava sua fome cinematográfica na TV ou morria de fome cinematográfica.
5: Sim.
0: Não é? Lembra daquele, como é que era a sessão do SBT à tarde? Cinema em casa. Olha isso. É. Bons tempos, hein? Só filme porcaria, aqueles filmes
5: trash. Você ia falar isso agora, bem trash.
3: Mas teve tinha umas coisas legais lá, tipo O Ataque das Aranhas Assassinas.
0: É o filme massa.
3: Vermes Malditos.
4: Lagoa Azul, né?
3: Vermes Malditos.
5: Eu gostava da Volta dos Mortos Vivos, era
1: ainda
5: muito bom.
1: Ainda existe o Tela Quente? Ainda existe?
5: Existe. Supercine, tudo. Existe. Temperatura máxima aos domingos.
0: Temperatura máxima.
5: Olha, tem.
1: Tinha aquele filme da Sandra Bullock e o Kenny Reeves lá.
5: Velocidade máxima.
1: Esse filme, quando não repetia ele umas 3 vezes no mês, não.
0: Como é que era o nome da sessão do sábado na Globo, hein? Que tinha aquela musiquinha.
1: Não, sessão de gala.
0: Sei lá.
1: Não, sessão de gala era
5: se
1: do
5: for a noite,
0: mas
5: é gala.
0: Que tinha aquela musiquinha do saxofone, sabe?
1: Eu lembro.
0: É, não é? Aquilo era maravilhoso.
1: E lá causava trauma, porque era outro dia que tinha aula, né? Se você tava acordado aquela hora, você não ia acordar.
0: Ó, o ouvinte mandou aqui, o Rodrigo falou, é um Supercine. Putz, saudade, hein? Ouvinte no ar.
6: Bom dia, Café Lois. Falando aqui é o tio Regis, de Goiás Velho.
0: Tio Regis.
6: Cidade de Goiás. Rapaz, anos 90 foi bicho, hein? Futebol era bom demais na conta. Hoje em dia o futebol é chato. Júnior Baiano descendo a lenha, Edmundo descendo a porrada, futebol era tudo de bom nos anos 90.
1: Olha, quer dizer, era briga, né?
0: Sem dúvida, a geração mais técnica da história do futebol brasileiro. Não tinha um time que não possuía pelo menos 2 ou 3 craques. Até o Vasco tinha craque na
4: época.
0: O
4: Vasco mandava em 90, né?
0: Mandava, é verdade. Doutor Eurico.
4: Campeão da Libertadores, brasileiro, ganhou tudo.
0: Aquele time do Vasco, campeão da Libertadores, o ataque era Luizão e Donizete Pantera. Aí jogava com o Juninho.
3: Era no final dos anos 90, né? Porque começo dos anos 90, quem dominava era o São Paulo. Outra saudade.
0: É bom, tempo bom que não volta mais, hein, Bubolinho?
4: E tinha o Eurico Miranda ainda, né?
0: Não é? Meu Deus, doutor Eurico, não.
4: É.
0: Doutor Eurico.
4: Não, pros íntimos, Eurico.
0: Tá? Pros íntimos, é.
4: Choro você, por favor, continue assim.
0: Mas a única pessoa íntima do doutor Eurico era o capeta, então... Que ali o véio era brabo, né?
1: Não, e falava assim, tudo. Ele era deputado federal, né?
0: É.
1: Tudo que eu faço aqui é pra comunidade vascaína. Não ligo pro resto do pessoal, não. Rapaz, quem me elegeu foi a comunidade vascaína e todas. O meu mandato é feito pra
0: olha isso, o Vasco tinha um deputado do Centrão, cara. O Vasco tinha voto na Câmara dos Deputados. Bons tempos.
4: Não, eu lembro uma vez num jogo Vasco e Paraná, que o Vasco tava com 2 expulsos lá, pênalti não marcado. Ele foi, chegou lá e parou o jogo. Desse jeito você não vai apitar aqui mais, não. Acabou o jogo.
1: Você ia falar a camiseta com a SBT, né?
4: Não, aí foi o início do fim, né? Eu tenho essa camiseta.
0: Você tem essa camiseta? Essa é maravilhosa, né?
4: Essa foi o início do fim.
0: Que a Globo desceu o malho, isso na final da Copa João Avelange de 2000.
3: Que um alambrado caiu e matou uma pessoa.
4: Não matou ninguém. Não matou ninguém. Não, vamos ninguém, lá. Não. Ninguém morreu. Morreu.
0: Apenas 88 feridos graves, não, mas não senhor. Morreu ninguém.
4: Não. Foi tudo tratado conforme a lei.
0: E aí a Globo desceu o mal em Dr. Eurico. Dr. Eurico, tá bom, pôs SBT às costas. Eu, se brincar, nem o SBT sabia.
5: Não sabia.
0: E aí, meu irmão? Não sabia. Isso é loucura demais, cara.
4: Ele chegou lá, nem jogador sabia.
0: Meu Deus do céu. Rapaz, mas olha, gente.
4: Aí pensa, o Vasco sendo campeão. A Globo transmitindo SBT.
0: Deixa eu te falar, aí vem esses vira-lata como DJ, que o nosso futebol tá falido, é um vira-lata. Porque, bicho, você pega todas as finais de Mundial dos anos 90, Mundial de clubes, os times brasileiros deitavam o malho, não é?
3: Opa, peraí, você chamou como nos anos 90? Mundial de clubes?
0: Interclubes.
3: Ah, Mundial de clubes, porque outro dia alguém falando que não era Mundial. Mundial de clubes.
0: Foi uma distração minha. Não, mas o Popolinho, aquele São Paulo do Tele, pegou o Barcelona, pegou o Milan, pôs na roda.
3: Não, e quando perdeu pro Vélez, quando perdeu pro Vélez em 94, o Vélez foi e ganhou. Aí o técnico do Vélez, que eu acho que era o Bianchi, virou e falou assim: Carlos Bianchi. Se fosse o São Paulo aqui, tinha goleado.
0: É verdade. O grande Carlos Bianchi, o treinador que mais venceu Libertadores em todos os tempos, viu? Bom, dois áudios aí, DJ, que eu tenho que trocar uma ideia aqui com meu amigo José. Manda bala.
7: Fala, cafezinho, bom dia. Cara, anos 90, eu lembro da época que a gente ia nas locadoras alugar filme. E a gente sempre alugava na sexta-feira.
5: É macete, né? Você aluga na sexta pra poder devolver na segunda.
0: E é isso, né?
5: O problema é que você chegar lá e ainda ter filme na sexta, né? E o pessoal já pegava dos melhores lançamentos.
0: Meu pai ficava muito irritado comigo que a gente ia na locadora e só alugava o mesmo filme, mano. Que era o Space Jam. Que era o Michael Jordan jogando basquete com
4: perna longa.
0: Com perna longa. Tunes. Diga aí, bicho. E meu pai, rapaz, faz isso de novo, menino.
3: Não, eu no começo dos anos 90 assistia filme de terror lá do B, assim. Gremlins, não. Criatura.
5: Ah, entendi. Agora, por que você gosta de filme israelense, essas coisas, né? Esse filme vietnamita, né?
0: Não, peraí, anos 90 o cinema viveu o deleite, o auge, não é? Da porradaria. Você tinha ícones da porradaria?
3: Ah, tinha Duro de Matar.
0: Jean-Claude Van Damme. Como era o nome do cara Duro de Matar, pô? É o Charles Bronson,
5: Bruce Willis.
0: Charles Bronson, qual era o nome da sequência do Charles Bronson?
5: Ah, cara, Charles Bronson.
0: Você lembra?
5: Sim, Charles Bronson. Putz,
0: era alguma coisa de matar também. Era uma loucura. Tá, mas você tinha Van Damme, Steven Seagal, você tinha quem mais? Dolph Lundgren.
5: Arnold Schwarzenegger.
0: Schwarzenegger.
3: Stallone.
5: Rambo e Chuck Norris é antes disso, 80?
3: É 80, né?
5: Rambo é 80, começou no 80.
0: O grande Chuck Norris, hein, bicho?
5: O auge. Exterminador do futuro, né, cara? Bom, o auge. Muito bom, né?
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8: excelente.
0: Tem uma água de coco ali, honesta. Não é essa água de coco aqui.
8: Açaí também.
0: Aqui em Goiânia, não.
8: É,
0: açaí eu já acho vadiagem, né? Aí vamos concordar, porque é muita vadiagem. 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
5: Fechou.
0: Pra nossa ouvintada.
5: Valeu.
0: Alcione.
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0: Post Malone.

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0: David Guetta e Sia, Interativa 9 ônibus. 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Tamo junto. Gostou dessa trilha de Bang Bang aí, irmão?
1: Bang Bang é italiana.
0: Isso aqui é Sérgio Leone. Aqui.
1: Trinity.
0: Isso aqui é, como é que é o nome, ô Pupulinho?
2: Não é Velho Oeste, não.
0: O Ennio Morricone. Direção de Sérgio Leone, trilha de Ennio Morricone. Que foi, Cadu?
2: Pareceu o Velho Oeste.
0: É o Velho Oeste mesmo. The Old West, querido.
1: Bang Bang é italiano.
0: Beleza, vamos dar moral pra essa ouvintada, vamos biro lá. O André Pupulinho, nós temos pauta, né, bicho?
3: Temos, manda aí algumas aí pra gente falar.
0: Saiu
3: o line-up do Primavera Sound.
0: Primavera, é novo esse ou já tem tempo? Eu nunca ouvi falar desse festival.
3: Ele acontece em São Paulo, fim de ano, meio pra concorrer com o Detal, essas coisas assim.
0: O Detal engrenou? Engrenou, né?
3: Engrenou, claro. É mesmo, pessoal do é o Rock in Rio, né?
0: É o Detal Medina, né?
3: É o Medina, aí não tem como, né?
0: É o Rock in Rio em São Paulo, ou seja, é um Rock in Rio depressivo.
3: É o Rock in Rio paulista.
0: É.
3: E aí os grandes nomes, por enquanto, são Gorillaz, né? Que é o projeto do David Albarn.
0: Tá, mas quais são os grandes nomes?
3: Gorillaz.
0: Não, não, deixa eu fazer a pergunta de novo. Quais são os grandes nomes? Gorillaz é um grande nome?
3: The Strokes
0: nome?
3: E Lily Allen.
0: Não, peraí. Aí agora estamos falando de grandes nomes. The Strokes, sim.
3: E a Lily Allen.
0: Lily Allen. Lily Allen canta o quê? Que eu não lembro.
1: Lily Allen é série B, né? Mas tudo bem.
3: Não, é porque é um festival mais alternativo. Tipo o Lollapalooza.
0: Eu tô bem alternativo.
3: Tipo o Lollapalooza.
2: Você vê o line-up assim, meu Deus.
3: O pessoal tava reclamando. Inclusive o Marcos tava reclamando ontem lá em casa que o line-up não tá assim, ó, que legal.
0: Vamos. Olha aí, temos um grande motivo pra não ir a São Paulo. Mais um. Obrigado. Mas
1: sabe o que tá me impressionando? É a avalanche de festivais alternativos. Já reparou isso? Mas são muitos.
0: É que a produção de seres humanos alternativos tá muito grande.
1: Tá demais, né? Tem que começar a matar, né?
0: Não, que isso? Peraí.
1: DJ, calma. Diminuir seres normais agora, né?
0: Guarda esse ódio no seu estômago, tá, querido? Mas olha, não sei, um The Strokes eu encarava, viu? Se fosse um show assim pra 200 pessoas, eu iria.
2: Esse é o problema.
0: Mas pra 50 mil, pra mim, fica apertado.
1: 200 pessoas no multidão.
3: Não, e é Interlagos, espaço grande demais.
2: Quem nunca foi no festival desse, mas sabe a maratona que é. Você volta de lá, parece que você passou por um moedor humano.
1: Você tem que ir em bota de borracha, né?
0: É. E, Pupulim, temos novidades também acerca do nosso querido, maravilhoso ChatGPT, essa praga?
3: Ah, o ChatGPT, aí você foi pra do ChatGPT. Ele tava com alguma coisa, o que que aconteceu? Inventaram um modo nerd do ChatGPT.
0: Olha isso.
3: Que era pra ele responder não tão formal, mais divertido, uma coisa assim. Só que aí o ChatGPT pegou graça, amor pela palavra goblin, troll, e aí tudo ele começou a responder com isso. Ele aumentou em 85-95% o uso fora do modo de nerd.
0: Diga aí, Aziriga, você é um advogado e você pede uma petição pro ChatGPT, aí ele começa: excelentíssimo senhor goblin. Pô, tá de
3: isso,
0: sacanagem.
3: O troll em questão é um vilão, aí tiveram que fazer a correção do modelo, e aí diz a OpenAI que conseguiram resolver. Mas assim, ele parou, deu uma diminuída agora de ficar fissurado nas expressões como goblin, troll.
0: Diga aí, mano. Que loucura.
3: imagina você pesquisando alguma coisa sobre política e de repente ele começa.
0: Goblin.
3: Não, moço, mas eu não tô falando de Harry Potter, não.
0: Ah, tá, mas agora esclareça aqui, por favor, sane minha retumbante ignorância. O que seria um goblin?
3: Goblin é um ser mitológico derivado de culturas nórdicas, se não me falhe a memória, que ele é baixinho, peludinho, vive em cavernas. Seria a versão meio maléfica do duende.
0: Ué, e quem disse que duende é do bem? Não, o duende é. Duende é neutro.
3: É neutro.
0: Não, o duende não é nem do bem nem do mal. É, me falando
3: e aí
0: sério.
3: Tem o gnomo, que é bonzinho.
4: É tudo igual isso aí, não?
3: Não.
0: É, realmente, seu comentário definiu aí pra mim.
3: Pergunta pro ChatGPT aí qual é a diferença.
4: Mas o ChatGPT tá nem tão inteligente assim também, né?
0: Esse diabo fica alucinando, esse diabo de ChatGPT é uma alucinação.
4: Acho que ele tá tomando muita energia, né? Não?
1: E assim perdemos alguns minutos do transmissor da rádio com assuntos aleatórios que não vai mudar nada a sua vida, viu? Vamos lá, ouvinte no ar.
5: Bom dia, cafezeiro, bom dia, bom dia. Cara, nos anos 90, eu lembro da minha mãe passar mercúrio no lugar ralado.
1: Rapaz, pô, Metiolate, que era um ácido sulfúrico.
0: Não, mercúrio ardia, não ardia,
1: não? Não, mercúrio não, pelo contrário.
6: Metiolate que ardia.
1: É o metiolate.
0: Metiolate ainda vende bastante?
6: Ainda não? Tem metiolate, mas hoje já não.
3: É a forma. Agora ele já mudou a forma.
2: Por isso que essa geração tá desse jeito.
3: É, spray. É um sprayzinho, antigamente. Tinha aquela.
6: Tem com espátula também.
3: Tem
2: a espátula já levantava a pele junto, assim era ótimo.
0: Aquilo era a sessão de tortura, viu?
2: Sim, você já levantava a ferida junto, assim.
0: Deus me livre.
3: Mas limpava, né?
0: Tinha casquinha, né?
6: Não sarava.
1: A ferida conversava com você. Falava: não, não, não, por favor, não, não, metiolate, não.
2: Eu vou me comportar, eu juro.
0: Ai, bicho, tá certo. 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
6: Isso. Ô, DJ. 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
0: Morreu Maria Preá, cara. Tamo junto, viu? Um abraço aí pro pessoal da Droga Tem. Olha, o ouvinte mandou uma foto aqui de um Goblin, né? Que coisa
1: feia. Ele é um Smeagol nervoso, né?
0: É um Smeagol com Hulk, né?
1: É.
0: E Satan.
1: Ah, o Duende Verde. Um Smeagol com o rosto
0: do
1: Duende
0: Verde. É um Smeagol com Duende Verde, bem frisado, viu?
1: Tá certo, é isso aí. Mudou minha vida, obrigado.
0: Parabéns.

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0: eu vou trabalhar.
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0: The Pussycat Dolls and Busta Rhymes. Cara, o querido Busta, hein? Tá sumido, hein, bicho?
1: Tá preso. Tá.
0: E a chance é grande, tá? Não, não caçoa do cara, não. Olha, vamos dar uma moral final pra esse ouvinte, tá? O ouvinte diz, bom dia, cafezinho, lembro do Nokia tijolão com bateria infinita.
1: Aí, anos 80.
0: Aqui é o Max de Aparecida, não, Nokia tijolão.
2: Não, é anos 90, 90, 90, 90. 90.
1: É, pra mim
2: é o Motorola 80. Tijolão.
1: É o PT550, gente, todo mundo sabe.
0: Cara, o primeiro celular que apareceu no filme de Hollywood, ou Pulim, você há de se lembrar, é Wall Street que chama aquele filme? O Michael Douglas e o
1: Charlie Wall Street, Segredo do Sucesso.
0: É, alguma coisa assim.
1: Ficou a tradução em português.
0: Que, aliás, um filmaço, se eu não me engano, levou alguma coisa no Oscar, tá? O Michael Douglas, excepcional. Eu acho que o Michael Douglas...
1: Wall Street, o Poder e Cobiça, mas é de 87.
0: E ali foi o primeiro celular que apareceu, se eu não me engano.
1: O celular mais bonito que já foi fabricado pra mim é o Motorola StarTAC. StarTAC era muito bonito, bonito demais.
2: Eu gostava do V3 Slim, fininho, dobrado.
1: O StarTAC era menor que o V3 e também abria e fechava, parecia uma concha.
3: Mas eu gostava do Neo, Nokia Neo.
1: O Neo é legal, mas o StarTAC... Ganhou
0: o Oscar, o Michael Douglas, né? Esqueci o nome do personagem dele, cara. Ai, bicho.
1: Peraí.
0: Não, agora eu preciso lembrar, desculpem, tá, gente? Eu tenho essas manias da vida. Ai, fala só o primeiro nome.
1: Benjamin,
0: eu vou ficar calado.
3: Mário.
0: Aí você
3: vai
0: dar uma pelota que eu queria cortar.
3: Mário.
0: Qual é o nome do personagem, cara?
1: Pera aí.
0: Só dá o primeiro nome, que eu vou acertar o resto.
1: Gordon.
3: Banks.
0: Não, Gordon Banks é a tua avó. Ai, não lembro.
1: Era Gordon Gekko. Tinha o Charlie
0: Gordon
1: Sheen.
0: Gekko, é verdade.
1: Tinha o Charlie Sheen, Marty Sheen, Daryl Hannah.
0: Saudade de Daryl Hannah, viu?
1: Nossa.
3: Abraço pra ela aí.
1: Qual que era o filme?
2: Finada.
1: Olha quem está falando, né?
0: Uh-huh, isso. Putz, que... Ó, mais um vídeo aqui. Cadê? Eu tinha Havaianas e quebrava de propósito pra ganhar uma daquelas, uma sandália Samoa. Que é isso?
2: Era a concorrente da Havaiana e da Raider.
0: Lembro não. É, pelo visto não.
1: É da família do Mamoa.
0: Pelo visto não concorreu direito, né? Porque acabou. Né? Olha, anos 90, gente, a criação do PlayStation mandou aqui a pessoa que... Ótica Ideal, o nome da pessoa. Ele tá usando o comercial aqui da Ótica pra mandar mensagem. Obrigado. Aí ele fala, a criação do PlayStation era a alegria de muitos, inclusive a minha. Eu adorava jogar Tomb Raider.
2: É, falando em videogame da década de 90, gente, tá no cinema Mortal Kombat Parte 2. Quem gostava aí de Super Nintendo...
0: Mortal Kombat Parte 2.
2: Isso. Teve a 1 pra você ver.
1: Teve o filme da 1.
3: É, o 1 não foi muito bom, não, né? Mas o 2 vai ser bom. O 2 é bom.
1: Não, o 2 é pra realmente mostrar que o 1 era pior.
0: Cara,
1: vamos lá.
0: Ouvinte, não é? É prêmio, né?
1: Tem isso, prêmio, vai lá, ouvinte.
4: Bom dia, cafezeiros. Aqui é a Luciana do Parque Ateneu. Eu sei que o tema é televisão, mas eu quero falar de internet. Nada supera a emoção de ouvir aquele barulhinho da internet discada, conectando ali por volta das 11 horas da noite. Nos anos 90, entrar na internet era uma aventura, gente. Ninguém podia usar o telefone. A conexão caía por qualquer motivo. Cara, e uma foto levava 3-4 minutos pra carregar.
0: Valeu, querida. Levou bioestratos, tá bom? Obrigado por
1: participar. E era meia-noite, da meia-noite até as 5h59.
0: E você tinha os sites irritados no Brasil, como por exemplo o assustador.com.br. Lembra desse?
1: Nossa.
0: Era foto de alienígena, foto de um monte de coisa. E você tinha o Charges.com, quem não lembra, né?
3: Charges.com era bom.
1: Ali
3: era.
1: Será que ninguém vai lembrar do Napster?
2: Havaiana de pau, quem lembra Napster, do Charges.com?
0: Não, Havaiana de pau Napster. Não era Charges, não, cara.
1: Não, era o outro site, era o da Havaiana de pau. Era. E o buscador era Alta Vista.
0: Não, peraí, rapaz.
1: Tinha o KD, gente.
3: KD era brasileiro.
1: KD até hoje, tá
0: possível. O mundo tinha provedor. Qual era o seu provedor, Popolim?
2: AOL.
1: Era o AOL e tinha o Yahoo.
0: Não, o meu era o IG.
1: Você ficava trocando.
3: Internet grátis, né? Você usava só grátis, né? Só que era ruim pra conectar, né? Que era
0: mano do céu, aí vinham os CDs dos provedores.
1: Com e aí você tinha que fazer, você tinha que ter um discadorzinho. Você rodava o aplicativo pra fazer a conexão.
3: Eu trabalhava no Lan House, que o chefe falou assim, você tem que usar o IG. Aí eu chegava cedo e ficava lá, ó, quase uma hora tentando conectar no IG, velho.
0: Olha, peraí, para tudo que o nosso ouvinte aqui lembrou do negócio. Eu tenho até que tocar um saxofone pra falar disso.
1: DJ, saxofone!
0: Me ajuda! Bicho, o cara lembrou. Bom dia, meus amigos, não podemos esquecer do bate-papo da UOL. Meu Deus do céu, que saudade, hein?
2: UOL Cidades, Goiânia 317, só tinha vaga lá.
0: É, o meu a era... Sala. Era Lindinho Teimoso, _123, não era, né? Bons tempos, hein?
1: Ele nunca foi, né? Eu usava o Mirk.
3: É, isso que eu ia falar. Antes da UOL, essa sala de UOL aí, tinha o Mirk.
1: Cara, gente, eu sou da época do telefone, né? Da Tele Goiás, que era sala de bate-papo.
3: É, olha aí. Goiás, aí você foi raiz agora, hein?
1: Para com isso.
2: Ó, aqui é roots, rapaz. É.
0: Ó, ouvinte fala aqui, esse aqui não vai levar prêmio não, mas eu vou falar. O Emanuel, que diz o seguinte: bom dia, cafezeiros. Eu morava em Petrolina nos anos 90 e tenho muita saudade da propaganda do Bombril e de também Bombril na antena. É. Tá certo. Bom, propaganda do Bombril ali.
3: Era. Bombril e uma realidade.
0: Talvez não, eu não tenho dúvida disso. A maior campanha publicitária da história do Brasil foi aquela. Primeiro tá no Guinness, né? Nenhuma campanha...
1: Durou tanto tempo.
0: Durou tanto tempo e realizou tantas peças. O Washington Oliveto, o gênio. E um prêmio aqui que acabou de sair...

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0: DJ Khaled e Rihanna. Dela Panificadora sempre tem uma dela perto de você. 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Beleza, morreu Maria Preá. O meu querido José, diretamente da farmácia Droga Tem, parceira Bioestratos. Obrigado pela participação, volte sempre, tá, querido?
1: Obrigado.
0: Tamo junto, valeu, meu vascaíno.
2: Valeu, abraço a todos aí, boa semana. E hoje é terça só, tá lembrando pro DJ.
0: Semana tá só começando.
2: É meio do meio.
0: Sapucaí tá só no começo. Ave Maria. Até amanhã.
3: Abração pra todo mundo, até amanhã.
0: Valeu, Cadu, tamo junto.
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0: Lá estaremos. Entrada solidária. Lá estaremos, valeu Goiás Gastronomia, valeu meus biruleibes, valeu DJ.
3: Tamo junto.
0: Um abraço e pra finalizar esse programa, frase do meu psicoterapeuta Jacques Lacan.
3: Vamos ver se disse, salva a terça.
0: É, se você discordar do Lacan, meu querido, aí você pode pegar um bonde pra, não sei, pra Escandinávia. Abre aspas, a repetição é uma tentativa de encontrar satisfação onde só encontramos insatisfação.
3: Boa.
0: Reflita sobre, DJ.
3: Não, é boa. Salvou.
0: Bônus chegando aí.
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2: Olá, muito bom dia! Salve, salve! Aqui DJ Henrique Amaral com mais uma edição dele, o Bônus. Você sabe o que é o Bônus? Vou te explicar. 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

0: Ed Sheeran.
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0: Bad Habits, teve também Didi, teve September, teve Gilberto Gil e Alok. Essa versão ficou muito bacana, de palco, Dua Lipa e muito mais aqui no Bônus. A música não para, você sabe, né? 60 minutos diretaço.
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0: Vamos!
1: Só de 2009 teve Kendrick Lamar, teve Harry Styles e uma pá de música. Como tocamos música nesta hora? Foram 60 minutos diretaço em mais uma edição do bônus. Quem faturou o par de ingressos foi o Luiz Henrique, final do telefone 0922. Já já, Classic Hits.
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você nesta terça-feira, dia 12 de maio de 2026. Sou o DJ Henrique Amaral, te acompanho nessa próxima hora tocando os melhores clássicos. Tá começando o Classic Hits. 32269490, esse é o nosso WhatsApp que tá liberado a partir de agora para você pedir o seu flashback preferido. Eu só começo abrindo a porta para você entrar, então vai lá. Lembra dessa? Base de Super Freak do Rick James. Só que aí, em 1990, o MC Hammer.

Bom dia, DJ. Tudo bom, Eni, controlista de aplicativo. Cara, toca aí pra nós a braba do Nirvana aí, no Classic Hits. É, a escolha fica pra você, beleza? Nome Henrique, motorista de aplicativo. Bom, um abraço aí pra todo mundo daí e pra todos os motores aí de aplicativo. Bora, bora, que o treino tá fácil não. O sol tá quente e as corridas tá devagar.

0: com All The Things She Said, cara.
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0: Som de 2002, foi um fenômeno essas meninas, viu? Teve também Nirvana, o carro-chefe do álbum Nevermind, com Come As You Are, som de 1992, divisor de águas, né? Do grunge. Foi atendendo o pedido do ouvinte que falou assim: DJ, escolhe. Então tá bom, eu escolhi. Mas é o seguinte, eu quero que você escolha o seu flashback preferido mandando mensagem de áudio pelo 32269490. Lembrando que o Classic Hits é um programa OSEGUPS, alarme, imagem e rastreamento veicular, com quem é referência em segurança há 54 anos. 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
1: 32269490 para você pedir o seu clássico preferido, de preferência mensagem de áudio. Eu quero ouvir a sua voz. Aumente o volume e curta Naked Eyes.

0: E aí, galerinha da AIM, bom dia. Semana assisti o filme do Michael Jackson e deu uma nostalgia. Queria pedir qualquer uma do Michael Jackson.
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1: A letra, ou melhor, o nome da música foi uma homenagem ao cantor americano Marvin Gaye, assassinado em 84. Famoso Marvin Gaye, maravilhoso cantor de soul music. Aí os caras pegaram e fizeram essa homenagem a ele. Teve Michael Jackson com Rock With You, parceria maravilhosa do álbum Off The Wall com Quincy Jones. Segue aqui o Classic Hits com os melhores clássicos. Dá tempo de você pedir o seu clássico preferido e concorrer aí ao par de ingressos do Cinemais. Beleza? Fechou? Tamo junto. 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
1: Quem faturou a par de ingressos do Cinemais foi o Rodrigo Peixoto, final do telefone 0785. 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Sou o DJ Henrique Amaral, tô indo nessa, valeu, fui!

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0: Terça-feira, 12 de maio de 2026. Agora meio-dia em ponto. Muito prazer, sou Henrique Augusto. Vou junto contigo até as 14h, até uma hora. Tem Papo Cabeça, estamos ao vivo pelos 94.9, também com a nossa live, comandada pelo Alex Almeida, que você acompanha pelas plataformas digitais da Interativa. Edição das mensagens de áudio que você grava no 32269490 por conta do Adriano Rosa. Vamos juntos no Papo Cabeça e no programa de hoje, União Europeia veta importações de carne e animais do Brasil. O bloco atualizou hoje a lista de países que cumprem regras contra o uso de antimicrobianos na pecuária e excluiu o Brasil. Greve na educação em Goiânia, escolas municipais paralisam aulas, segundo a presidente em exercício do Sintego, Ludmila Moraes, aproximadamente 23 mil alunos serão impactados. E pagamentos do TJ acima de 100 mil reais chegam a 448 apenas em abril. Gratificações e indenizações custaram 49,6 milhões de reais no mesmo mês, que teve 50 repasses maiores que 200 mil reais. CNJ determina respeito ao teto e auditoria em duas folhas. Esses e outros assuntos no Papo Cabeça desta terça-feira. Adriana Reis, advogada, nosso time presencial, por enquanto a única aqui no estúdio da Interativa, já que Fábio Camargo está atrasado, assim como o Lucas Vieira, que também não chegou ainda. Adriana, boa tarde.
4: Boa tarde, boa tarde ao meu colega virtual, Henrique Morgantini, Henrique Augusto, a todos os ouvintes. Eu acho, gente, que eu tinha que ser gratificada, porque eu sou a mais, tirando o Henrique Morgantini, né, que tá sempre presente, da bancada presencial eu sou a única compromissada.
0: É, vai ganhar um adicional, uma gratificação por assiduidade. Henrique Morgantini, jornalista e escritor. Morguinha, boa tarde, queridaço.
5: Muito boa tarde, Henrique Augusto, boa tarde nossos amigos e amigas da Interativa. Eu queria muito, né, aproveitar esse momento de recorrente, né, de reincidente atraso do Fábio Camargo, para achincalhar, para fazer um achaque à imagem dele. Mas aí, infelizmente, eu teria que atacar alguém que eu acho que não merece, que era o Lucas. Então, eu vou ter que ficar calado, já que não tem como eu falar mal de um que está atrasado, de outro que também está atrasado, eu falar bem. Então, o Fábio até que deu...
4: Fala sempre, bem de mim.
5: Sempre aqui.
4: Fala bem de mim, Morgantini. Já, já tá bom.
5: Pois é. Me lembrei daquela música, né? Cuida bem de mim, então misture tudo dentro de nós. Hã? E se um dia eu chegar muito estranho, deixa essa água no corpo imitar nosso banho, Henrique Augusto. Essa poesia é insondável para mentes como a sua. Isso é Dalto.
0: Isso é Dalto, ia falar One Hit Wonder, né? O Dalto tem algum outro?
5: Não é, não, senhor.
0: Não?
5: Não é, não. Tem pessoa. Pessoa.
0: Ah, é verdade.
5: Olhar você e não saber. E olhar você e não ser a pessoa mais linda do mundo. Eu queria alguém lá no fundo do coração. Ah, gente, olha, pra mim já deu minha participação, citei Dalto aqui, eu tô felizão. Foi o tempo que eu ganhei pra dizer que o doutor Lucas chegou. Né, que tem compromisso com essa emissora, e é lamentável a ausência de compromisso desse suposto doutor Fábio Camargo, né, esse advogado prático, que sempre se ausenta aqui da programa. Pronto, agora eu consigo, entendeu? Agora o cara chegou, tudo bem. E André, eu estou sempre pontual, sempre aqui no mesmo lugar, com o pessoal que nos assiste, porque, né, eu estou em prisão domiciliar, em tornozeleira, tendo que ficar trancado aqui em casa.
4: Precisando de advogado,
5: eu falo esse negócio.
6: Advogado não falta, né?
5: Não, ao contrário. Ao contrário, eu sou tão em prisão domiciliar porque eu tenho um bom advogado, senão eu estaria
4: exatamente,
5: lá convocado.
4: Exatamente.
6: Progrediu de pena, isso, né?
5: Mas, gente, exatamente, progressão, inclusive bom comportamento. É brincadeira, gente, é uma ironia, tá? Senão o pessoal ouve a história pela metade, fala assim: olha, rapaz, você viu, o cara faz um programa, ela tá preso.
6: Tem que explicar, viu? Hoje em dia.
0: Boa tarde, Lucas.
5: É que a minha mulher ciumenta não deixou sair.
4: Ah, muito bom, parabéns.
0: Mais factível essa explicação.
6: Queria aproveitar aqui e fazer a justificativa, né? Dar boa tarde aos ouvintes, ao Henrique, Morgantini, Adriana. Mais dia de alguns imprevistos por aí, mas felizmente estou aqui na Rádio Interativa para mais um programa, desejando aí um feliz dia aí para todos. Apesar de que muita coisa acontecendo pelo mundo, estamos aqui, né? Estamos aqui podendo comentar sobre isso e experienciar coisas boas também, né? Trazer esse olhar também.
0: 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Presidente Lula anuncia hoje o programa Brasil contra o Crime Organizado, com ações voltadas ao enfrentamento ao crime organizado e reforço na segurança pública do país. O plano terá 11 bilhões de reais em financiamento e é dividido em 4 eixos, visando a asfixia financeira das organizações, a promoção do padrão de segurança máxima no sistema prisional, a ampliação das taxas de esclarecimento de homicídios e o enfrentamento ao tráfico de armas, munições e explosivos. O pacote foi anunciado em cerimônia que contou com a presença do presidente da Câmara dos Deputados, Hugo Mota, do vice-presidente Geraldo Alckmin, do ministro da Justiça e Segurança Pública, Wellington César Lima e Silva, e de outras autoridades. O programa será estruturado por meio de 4 portarias e também um decreto presidencial. Do total de investimentos previstos, 1,6 bilhão será de recursos da União. O montante será distribuído conforme ações específicas que eu disse, asfixia financeira das organizações criminosas, também o eixo do sistema prisional, esclarecimento de homicídios e ações de enfrentamento ao tráfico de armas. Outros 10 bilhões dizem respeito a uma linha de crédito específica para a segurança pública que poderá ser contratada por estados, municípios e o DF. O valor deve ser usado na aquisição de equipamentos, veículos e outras tecnologias para o combate ao crime organizado. Recursos são provenientes do Fundo Nacional de Investimento em Infraestrutura Social, o FIES. Agora, 12:07.
6: Bom, antes de registrar aí a presença do nosso procurador aí, só minha opinião sobre esse tema aí, eu tenho uma opinião um pouco, acredito, né, que seja uma opinião mais heterodoxa, digamos assim, mais incomum, que eu acho que para combater esse tipo de crime, como internacionalista, eu não vejo se não formos pelo caminho da cooperação internacional. Eu acho que, claro, o Brasil precisa, sim, pensar políticas públicas, mas acho que com o jeito que estamos, né, a sociedade que está cada vez mais conectada, se a gente não tiver uma inteligência também na parte da cooperação internacional, que é o que tem sido buscado pela diplomacia brasileira, a gente não consegue combater o crime organizado, o tráfico de armas, tráfico de drogas, enfim, todos esses tipos de crimes, né, que já são transnacionais. Para mim essa é a chave, essa é a lógica, é como eu penso esse tema. Mas, obviamente, quanto mais políticas públicas pensarmos, obviamente, o bom uso do orçamento, isso aí tudo tem que, a gente tem que fazer, não pode parar, né?
0: Agora 12:08, Fábio Camargo, você chegou, garoto.
5: Estava acompanhando a chacação da minha pessoa por esse ser inominável, tá lá em Anápolis, dentro de casa, tranquilo, só acordou pra participar do programa, porque a vida noturna dele é bem ativa, né? Agora ele aprendeu a fazer AI, IA, de correr de madrugada, que, né? Mandou um vídeo 3 horas da manhã, correndo, né? Agora eu fico assim, não sei se era 3 da manhã, ou já era 7 da noite, tava escurinho, né? A gente nunca sabe hoje o horário, mas vou justificar aqui a minha... meu pequeno atraso, que não acontece sempre, mas Aparecido estava recebendo o governador Daniel Vilela, junto com o prefeito Leandro, lançando um pacote de obras do município, vai ser mais de 300 milhões de reais, parceria governo estadual, federal e o municipal, né? E também estamos finalizando aquele contrato do BRICS, que estava numa novela danada, parece que agora vai dar tudo certo. Prefeito tá nos detalhes finais, então somando tudo aí é quase 1 bilhão de reais que a Aparecida vai receber em próximos anos, um dinheiro para a cidade muito grande. E esses Vilela, eles são bons de serviço. A gente vê, o Maguito conseguiu colocar 1 bilhão de reais em Aparecida lá atrás, né? Agora o Leandro, em parceria com todo mundo, conseguindo de novo, então a cidade vai dar um salto aí de qualidade de vida e de infraestrutura em todas as áreas, na saúde, na educação, no lazer, né? Então é um dinheiro muito pulverizado, moradias, então Aparecida aí nos próximos anos vai ter muito o que mostrar. Por isso que eu atrasei, senhor Morgantini, o corredor da madrugada.
1: Fábio,
5: Mas eu contar rapidamente isso para vocês. Eu tenho uma pergunta para o Fábio sobre isso, porque isso é interessante mesmo e tem um registro histórico a ser feito. Só situar o ouvinte, o Fábio mandou uma mensagem para mim, esse negócio aí que você está postando foto de madrugada correndo, isso não é real não, né? Isso é mentira, isso não é possível. 3:30, quem me conhece há mais tempo, acompanha a gente aí, sabe. Que a gente volta e meia na rede social, posta alguma coisa disso. Falei, é real, Flávio, conversa. Então, falei, amanhã eu vou te ligar, vou te mandar uma mensagem. Eu não liguei, por óbvio, mas eu mandei um vídeo, uma mensagem de vídeo, né? Gravando e tal, mostrando o horário e tal, pra ele não ter dúvida, né? Agora ele tá com essa ideia dizendo que é IA. Mas, ô Fábio, sobre essa história de Aparecida, que a conversa é muito boa mesmo, quanto é que é esse empréstimo do BRICS? São 700 milhões?
1: Inicialmente eram 120 milhões de dólares. Só que aí o BRICS mudou a política deles lá e eles não fazem mais um tipo de serviço que eu não vou lembrar agora. Não sei se é galeria, algum tipo de serviço de infraestrutura eles não fazem mais. Então nós conseguimos readequar em tempo recorde, baixou para 80 milhões de dólares, que logo aí nós vamos assinar. Então a carência de 5 anos, juro de 0,5%, é um presente assim que nem pai empresta para
5: filho. São grandes obras, né?
1: Grandes obras de infraestrutura,
5: são grandes. Né? E o interessante destacar é o seguinte: historicamente, é importante que a gente faça esse registro, né? Não por qualquer proselitismo político, mas para um registro histórico e para um resgate à justeza dos fatos. Né? É a segunda vez que a ex-presidente Dilma Rousseff concede uma ajuda significativa à Aparecida. Grande parte desse investimento que chegou ao bilhão, né, numa gestão revolucionária, muito bem investido pelo então prefeito Maguito Vilela, o Fábio há de se recordar, foi durante o governo Dilma. Que tinha um programa especial, não só para Aparecida, mas para todo o Brasil, na qual a Aparecida se encaixava perfeitamente, em termos do perfil de cidade que tinha à época. E recebeu um aporte gigantesco, né, enquanto Dilma era presidente. E agora, né, coincidência, não é porque a Dilma tem uma fixação, um amor por Aparecida, não. Por coincidência, Dilma está na presidência do BRICS, né, à frente desse banco, e novamente cruza o caminho, né, de Dilma Rousseff com Aparecida. Em algum momento alguém vai ter que ter a coragem de justiça política de dar um nome a uma praça, a um parque. Claro, a Dilma tem que só passar por um detalhe, que é morrer, né, para poder ser votada. Mas há de reconhecer a ex-presidente Dilma no desenvolvimento econômico e desenvolvimento de infraestrutura de Aparecida.
1: Não, isso é uma verdade verdadeira mesmo. Na época do Maguito, aquela transição do Lula para Dilma, e teve aquele SPAC, né? E o Maguito muito vivo, assim, esperto demais, você, opa, eu vou fazer esse projeto aqui antes. Foi fazendo já os projetos quando ele ficou sabendo do projeto do PAC. Quando os projetos foram, quando o projeto foi lançado, a gente já tinha projeto de tudo. Tanto é que o município tinha estatura, tinha status populacional para ter 2 UPAs, a gente conseguiu 3, né? Asfaltou vários setores, várias ligações, né? Então, assim, mudou a cara da cidade. E o Maguito também fez os primeiros empréstimos internacionais, que foram pelo Banco Andino, pela CAF, também, que deu outro boom, né? Porque esses empréstimos desses bancos de fomento é muito bom. Você vai pegar um dinheiro na caixa que é 2% ao mês. Vai pegar com os caras, você tem 5 anos de carência, 0,5% ao ano, então você consegue transformar a cidade com o lucro que a infraestrutura trouxe. Você consegue pagar o empréstimo.
5: Exato.
1: Então, assim, você consegue. Só que para conseguir isso também, vou falar, viu? Essa cidade tem que ter a saúde fiscal ok. É documento demais. É burocracia. Tem que ter a força política. Aí você tem que pegar o Leandro, né? O povo de Aparecida, colocar ele num pedestal, porque se não fosse ele, não ia dar conta, porque é Congresso aprovar, é Senado, é ir lá na Dilma, é essa briga política que tá aí, né? Desse jeito, assim, né? Então, olha, Aparecida, como é que é, né? Teve isso. Então, assim, teve um monte de entraves que a gente conseguiu e está conseguindo ainda vencer a cada dia. E é muito difícil você pegar. Tanto é que você vai pegar o portfólio de quem eles emprestam dinheiro, quase não tem municípios, né? Estados tem estrutura maior, consegue, mas municípios é muito difícil, né? Então, isso aí é uma vitória para a cidade muito grande, e parabéns aí ao prefeito Leandro Vilela, o governador Daniel Vilela também, que ajudou, né? E todo mundo do Congresso.
0: E parabéns duplamente Aparecida, né? Ontem completou 104 anos, com direito a bolo de 104 quilos. É a nossa Aparecida aqui. Lucas.
6: Queria só fazer um destaque rápido, parabenizar aí o Fábio, toda a equipe da administração de Aparecida de Goiânia. fico realmente feliz como internacionalista também de ver algo que a gente chama de paradiplomacia acontecendo. É um sonho de muitos internacionalistas de ver essa diplomacia que às vezes pela Constituição está ali pautada, que deve ser feita pelo governo federal, mas há diversas outras atividades que podem ser feitas por atores subnacionais, ou seja, estados e municípios, que podem sim dialogar e fazer negócios internacionais. Então, parabéns à Aparecida, que eu imagino que a negociação deve ter se arrastado há anos, né, com os BRICS, que é um banco de desenvolvimento, que é um projeto que veio do Brasil, Rússia, Índia, China e África do Sul, e que agora pode também devolver para a sociedade com um projeto de desenvolvimento e infraestrutura. Então, parabéns, Aparecida.
0: 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O assunto é Lula lança programa de 11 bilhões para o combate ao crime organizado. É o programa Brasil contra o Crime Organizado. Lula é um programa muito necessário, não só para o Brasil, mas num momento em que uma política de segurança pública é algo que pode impactar na campanha de Lula à presidência, já que esse é um dos problemas já mapeados do presidente, né? A questão da segurança, a gente vê, por exemplo, São Paulo, que até algum tempo, em algumas regiões, você não tinha tanto problema de segurança pública. São Paulo agora virou uma epidemia de roubo de celular, por exemplo, né? Entre outros. Adriana.
4: A gente não faz segurança pública sem investimento, né? Aqui nos presídios de Goiás, nós tivemos um grande investimento em estrutura. E isso refletiu nas ruas. Nós hoje temos uma taxa de furtos, roubos, homicídios extremamente baixa porque houve um investimento do governo estadual dentro do cárcere. E o que o presidente está fazendo agora é justamente disponibilizar 10 bilhões para que os estados façam adesão. E fazendo adesão, os estados vão poder investir, inclusive dentro desses presídios, e está prevista a criação de um Centro Nacional de Inteligência. Então a gente já debateu isso aqui várias vezes. Não há como fazer segurança pública sem dinheiro, sem investimento, sem recurso, sem equipamento e sem a cooperação. Quando você tem a federação, você tem a União, os estados, né? E municípios não entra muito nessa questão, mas os estados e a União trocando informações, você tem uma alta resolução dos casos. Você tem uma base de dados que possibilita você esclarecer os crimes. E no Brasil, a nossa taxa de esclarecimento de homicídios, ela é bem abaixo da internacional. A gente fica, se não me engano, com 36% da resolução dos homicídios. E o governo está colocando esse dinheiro justamente para criar essa base de dados nacional para poder ter a informação dessas pessoas e que elas fazem, cometem o crime num estado e fogem para outro. Então, você tendo essa base de dados, você consegue uma eficiência, uma eficácia maior na solução do crime. Então, excelente notícia, vai ter uma repercussão boa, vai ter um impacto direto no nosso dia a dia, vocês podem ter certeza disso. Agora, lembrando que os estados precisam aderir, aí é com cada governador.
0: E talvez não dê tempo de um reflexo esperado para a eleição, que já é agora em outubro.
4: Eu acho que não dá.
0: São ações que elas demoram um tempo até você ver o resultado.
4: Talvez o resultado da eleição seja só a notícia, né? Saber que o presidente está disposto a investir em segurança, talvez haja um reflexo nas eleições. Mas realmente, para o impacto do dia a dia, isso é questão de longo prazo.
6: Tem um ponto que eu queria acrescentar também, já tem um tempo que, se você analisar os discursos do Lula, ele tem pautado muito o tema da segurança. Claro, é fácil ver pela ótica das eleições, que esse tema vai pautar as eleições, isso é óbvio, né? Não só no Brasil como no mundo, a gente tem um problema de segurança. Então, o que eu queria trazer aqui é a percepção da política externa também. Esse tema segurança, a gente começa a perceber no discurso do presidente da República uma preocupação real com defesa do Brasil. E isso também perpassa pela segurança interna, mas que tem diálogos internacionais, porque essa cadeia do crime também pode servir a ataques externos. Então, é só essa chave também de interpretação. Obviamente, temos a chave eleitoral, mas também tem uma preocupação real e pragmática com a segurança pública interna e externa. Então, vamos avaliar. Eu acho que queria só fazer um comentário que, na perspectiva do estado de Goiás, obviamente a gente sabe que temos a segurança pública como uma das principais pautas do presidenciável, então, Ronaldo Caiado. O governo do estado de Goiás agora Daniel Vilela vai receber, o Estado de Goiás vai receber uma visita agora de quatro embaixadores, né? O embaixador de El Salvador, Haiti, Equador e México visitarão o complexo prisional de Aparecida, justamente legitimando essa posição que Goiás tem à frente da segurança pública. Então é interessante ver esse diálogo tanto na federação quanto nos estados.
1: A gente tá doidinho pra passar pra frente o presídio.
0: É, né?
1: É, cidade que quiser pegar, nós tá até construindo pra...
0: Daqui a pouco os comentários represados sobre essa notícia, Morguinha vai comentar daqui a pouco, a gente vai também trazer outros assuntos. União Europeia veta importações de carne e animais do Brasil, isso e muito mais no Papo Cabeça.
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7: Papo Cabeça, de volta aqui pela Interativa. Governo lança programa de 11 bilhões para combate ao crime organizado. É o programa Brasil contra o Crime Organizado, que prevê ações para asfixia financeira de organizações criminosas, reforço em presídios e outras ações. Comentários represados do bloco passado. Morgan.
8: Eu acho que o principal é isso que vocês citaram. É a possibilidade de uma reação. O que eu acho que para um programa desse tamanho, com investimentos bilionários, vai levar um tempo, né? Alguns meses pelo menos, né? E aí nós estamos numa contagem regressiva tanto para as eleições quanto do governo, propriamente dito. Eu acho que é importante a sinalização, primeiro, claro, não estamos falando de política, né? Mas tipo, medidas em ações práticas é de grande valia. Né, ter essa atenção, ter esse aporte. É preciso também lembrar que o governo federal tem muito mais uma postura de repassar dinheiro e de lucrar com essa notícia de que destinou uma verba para isso do que propriamente resolver. Isto porque, né, por um preceito constitucional, quem cuida no dia a dia são as ações dos estados, ou seja, é cada governador. O sucesso da segurança pública no estado de Goiás aconteceu porque Goiás tem mais dinheiro do que os outros estados, né? O governo de Goiás, o governador Ronaldo Caiado, ex-governador Ronaldo Caiado, tem como, digamos, um cartão de visitas, dizer ao Brasil que o estado dele tem a melhor segurança do Brasil, ou Goiás o melhor estado em segurança pública. Isso é um fato, isso está documentado em pesquisa, em números, etc. Bom, por que ele fez isso? É porque ele tem dinheiro sobrando e os outros não têm. Não é isso. É porque teve gestão do dinheiro, né? Uma gestão estratégica, né? Muitos criticam, mas o resultado fala muito mais alto do que qualquer outro argumento, né? Essa é uma realidade. Então, depende, na verdade, de ter alguém nesses estados que faça uma gestão, por exemplo, semelhante à que teve em Goiás, a que tem nesse momento em Goiás, já que novo, não é uma mudança, né? Mudou-se o governo, mudou-se o governador, mas continua o mesmo governo. Então, depende muito mais disso, porque se investir 5, 10, 30 bilhões, Mas se tiver um governo, por exemplo, como os do Rio de Janeiro, é muito difícil imaginarmos uma realidade diferente, né? Desafios muito maiores, mas também depende, então, portanto, da realidade de cada estado. É preciso ver como é que isso será, na prática, operacionalizado. Como é que o dinheiro chega, que tipo de investimento, que tipo de ação, que tipo de estratégia será adotada pelos governadores, né? Então, tem toda essa série de limitações. E o assunto da segurança pública, que é recorrente, ele tornou-se muito mais um cabo de chicote político do que qualquer outra coisa, né? Porque agora, na verdade, o que a oposição deseja é dizer que os governos do PT não são fortes na segurança pública, né? E aí, assim, seria ser forte na segurança pública, de novo, falando de governo federal, uma vez que são os estados que comandam. E aí, se nós fizermos o recorte dos estados, os estados mais problemáticos do Brasil em segurança pública são governados pela direita. O Rio de Janeiro é um caso clássico desse. De novo, é preciso dizer que esse é um assunto politiqueiro, porque não dá para comparar a criminalidade de Santa Catarina com a do Rio de Janeiro, ainda que falemos somente em números, porque nós temos realidades diferentes, nós temos problemas amplamente mais complexos no Rio de Janeiro do que em qualquer outro estado.
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2: E só para reforçar o que o Morgan disse, a gente não poderia deixar de parabenizar a Polícia Penal. Porque foi justamente nessa gestão em que a Polícia Penal foi criada no nosso estado. Antigamente, o presídio ele era administrado ou por policiais civis ou militares. A Polícia Penal se organizou, foi criada pelo governador. E hoje, ela fez um enfrentamento, eu acho que a palavra é essa. A polícia conseguiu fazer um enfrentamento dentro do cárcere para organizar o cárcere. Então, eles tiraram a cantina, eles tiraram os acampamentos, eles organizaram as celas, eles refizeram toda a infraestrutura, lógico que com o apoio do governador, com a ordem do governador. E isso mudou, gente, porque segurança pública, não se fala em segurança pública fora do cárcere sem o controle do Estado dentro do cárcere. E hoje, o cárcere, ele é dominado pelo Estado de Goiás. Então, parabéns ao nosso governador e ao Josimar, que é hoje o diretor-geral da Polícia Penal.
7: Papo Cabeça aqui na Interativa, mande sua mensagem, WhatsApp 32269490. A União Europeia publicou hoje uma atualização da lista de países que cumprem suas regras contra o uso excessivo de antimicrobianos na pecuária e excluiu o Brasil. A lista, validada por países europeus, estabelece quais países poderão continuar exportando carne para a Europa a partir de 3 de setembro por cumprirem as normas sanitárias europeias. Na lista de 2024, o Brasil aparecia como autorizado a exportar para o bloco. Segundo a União Europeia, o país foi excluído por não fornecer garantias quanto à não utilização de produtos antimicrobianos na pecuária, destacou a agência de notícias Franpress. O G1 procurou o Ministério da Agricultura do Brasil, mas não obteve retorno até a última atualização da reportagem. A União Europeia é o terceiro maior destino da carne bovina brasileira, depois de China e Estados Unidos, segundo dados da Agrostat, sistema do Ministério da Agricultura. Para carnes em geral, o bloco é o segundo mercado depois da China. A publicação da lista reflete o desejo da União Europeia de enviar um forte sinal de vigilância após críticas do setor agrícola e da França pela assinatura de um acordo de livre comércio com os países do Mercosul. O acordo entrou em vigor no dia 1º de maio, em caráter provisório, aguardando decisão judicial na Europa sobre a sua legalidade.
9: Bom, tem muita coisa aí, mas eu acho que essa notícia demonstra para nós muita a diferença que há entre o direito, o mundo do dever ser e o mundo da política ou da política internacional. A gente sabe que o tratado entrou em vigor agora 1º de maio, muitos profissionais estão estudando esse acordo ainda, né? Aqueles que não tinham acesso, só a diplomacia brasileira que costurou esse acordo, participou, que sabia. Todos estamos lendo esse acordo, é um acordo imenso, inclusive, mas a gente já consegue ver essa retaliação política daqueles que sofreram uma derrota política porque a União Europeia avançou, né? Muitos deles, podemos citar aqui a França, Países Baixos, que eram países que capitaneavam ali quem era contra a assinatura desse acordo Mercosul-União Europeia. Mas o fato, eu quero aproveitar aqui e dividir uma experiência que tive nesse fim de semana. Inclusive, no Dia das Mães, pelo Gabinete de Assuntos Internacionais, estávamos juntos em uma visita técnica em uma fazenda, a Fazenda Califórnia. Quero aproveitar para deixar um abraço aqui ao Marcos, que é conhecido como Gugu. Essa fazenda que fornece gado com altíssima qualidade de tratamento nutricional, inclusive estão preocupados com essa questão dos antibióticos, inclusive estava ali traduzindo para os chineses. E na segunda-feira estivemos em uma indústria de origem francesa, que é o frigorífico Beauvallet, que demonstrou aos chineses que o Brasil, que o estado de Goiás, sobretudo, está em conformidade com as principais recomendações internacionais relativas à sustentabilidade. Então a gente consegue ver como essa narrativa francesa, essa narrativa europeia, ela não prospera, ela não há amparo na realidade. Porque a realidade é que o estado de Goiás e outros estados também estão buscando desenvolvimento nessa área, ou seja, desenvolver o seu recurso humano e também aplicar essas recomendações que estão ligadas às boas práticas que o Brasil está obrigado na Agenda 2030, que é uma pauta das Nações Unidas. Então a gente consegue ver que a chave para interpretar essa notícia, ela é política, porque juridicamente o Brasil está fazendo a sua parte. Claro que a gente tem muito a melhorar, isso eu reconheço, mas o Brasil, o estado de Goiás, que inclusive posso asseverar, estamos apoiando e buscando apoiar iniciativas que estão de acordo com o desenvolvimento sustentável. E é isso, assim, que eu gostaria de comentar, puxando essa notícia.
7: Papo Cabeça, 12:35, Sicoob. 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As escolas municipais paralisaram as aulas nesta terça-feira, segundo a presidente em exercício do Sindicato dos Trabalhadores da Educação de Goiás, Ludmila Moraes. Cerca de 50 escolas devem aderir à paralisação e outras 50 atenderão parcialmente. Secretaria Municipal de Educação de Goiânia informou por meio de nota que vai acompanhar o cumprimento da decisão do Tribunal de Justiça sobre a greve. A decisão determina a manutenção mínima de 70% dos servidores da educação em atividade, especialmente na educação infantil e na alimentação escolar. Além disso, o TJ determinou que a categoria apresente um plano de continuidade das atividades em até 24 horas. Chefe da Advocacia Setorial da Secretaria, Caio Igor Paulino, disse que o Tribunal de Justiça determinou que este prazo de 24 horas para que o Sintego encaminhe plano de continuidade do serviço encerra nesta terça-feira. Segundo Caio, a SME não recebeu informações sobre quantos são os servidores que vão aderir à greve, pois o sindicato não encaminhou a ata com a adesão. Chefe da Advocacia Setorial informou ainda que várias pautas reivindicadas pela categoria já estavam sendo tratadas pela secretaria e que o prefeito Sandro Mabel tinha anunciado o encaminhamento do piso para a Câmara Municipal. De acordo com o anúncio da greve, entre as principais reivindicações estão plano de carreira para os administrativos, pagamento das progressões de carreira, reajuste do piso salarial dos professores, pagamento da data base dos administrativos e aplicação do descongela do enquadramento, entre outros pontos de pautas.
10: A questão da greve é uma questão legal, constitucional, e o trabalhador tem direito. Aí, agora passando para a decisão do Tribunal de Justiça, que é um ponto de vista que a gente já vem colocando há muitos anos lá na Procuradoria. A gente entende que a educação é essencial, como a segurança, né? Então, assim, você paralisar uma escola inteira, você traria prejuízo a um monte de alunos e tal. Então, a decisão é para que funcione 70% das escolas, mas 70% como? Se eu tenho 100 escolas, vou funcionar integralmente 70 e vou deixar 30 funcionando zero, vamos funcionar 70% de todas, remanejar alunos e tal? Então, assim, é isso que o tribunal quer que explique. E é uma decisão, eu entendo, justa e ponderada, porque você não pode só fechar e os alunos terem o prejuízo, e na hora de repor, vai repor no fim de semana, que os alunos já não vão, e o prejuízo é para todo mundo. Esse é o primeiro ponto. Agora, discussão central é dos trabalhadores e tem aparecido também que a questão de piso, a questão de titularidade, de progressões, tal, é aquela discussão da coberta pequena, né? Você tampa a cabeça, destampa os pés. É muito difícil. E eu sou contra, e não tem nada a ver só com os professores, quando vê um governo federal e fala assim, ó, o piso da categoria é tanto. Ué, eu tenho uma situação minha municipal, né? Mambaí tem outra, Anápolis tem outra, Trindade tem outra, e todo mundo é obrigado a fazer um piso que o governo escolheu, que o dele está certo. Se você quer escolher piso para outros entes, manda o dinheiro. Então, assim, é uma dificuldade muito grande que os municípios têm de pagar esse tanto de coisa. Então, por isso que é importante o movimento sindical, é importante sentar lá em Aparecida. Nós já sentamos quatro vezes esse ano com o Sintego, tentando você tem que organizar as finanças e pagar um pouco dos direitos que tem. Mas não é fácil também para o ente público.
7: 20:39, 3226-94-9020 no ar, mande sua mensagem.
11: Doutor Fábio, os servidores beneficiados com as progressões lá da SME, eles estavam na mesma fila dos demais trabalhadores da educação ou houve assim uma tramitação diferenciada dentro da própria estrutura administrativa da secretaria?
10: Lá é o seguinte, tem dos benefícios, eu não vou lembrar se é titularidade ou é a progressão, que é fila, e a gente tem lá 5 por cada vez que sai 5, entra 5. E tem outros que você faz o pedido no começo do ano e no fim do ano, quem tiver o pedido, libera, não tem fila. Então tem esses dois tipos de forma de pagamento lá no município. Então tem um que tem uma fila, tem que ser seguido, o outro faz o pacote do final do ano e paga para todo mundo.
7: Mais ouvinte.
12: Boa tarde a todos.
7: Boa tarde.
12: Da bancada da Interativa. Eu gostaria de deixar uma pergunta para o Fábio Camargo, procurador municipal de Aparecida. Nossos servidores público concursados, a gente não consegue progredir na carreira do município há mais de 10 anos, mesmo ingressando na justiça, mesmo com ganho de causa. A prefeitura não cumpre a lei. Agora descobrimos que a secretária de educação, em menos de 2 anos, ela progrediu da letra D para a letra J, que é uma das últimas letras da carreira. Em 2 anos, ela progrediu 10 anos. E isso tá lá no portal da transparência, não é fake news. É só acessar o portal da transparência que a gente consegue ver. Então, eu queria saber do procurador se apenas os cargos de chefia que progridem na rede municipal de Aparecida.
10: Nós tivemos informação dessa progressão da secretária. A gente não recebeu a documentação dela ainda, foi solicitada, mas informalmente, a alegação de que a progressão dela é de acordo com aquele primeiro ponto que eu te falei, que é encaminhado para todos, todo mundo faz o pedido, e esse pedido tem que ir para a procuradoria, tem que fazer uma análise para ver se a pessoa não tem PAD, não tem falta, não tem nenhum monte de critérios para seguir. Se tiver ok, no final do ano paga para todo mundo, ou no começo do ano. Aí tem um outro benefício que tem fila, então o dela seria isso, né? É uma informação informal, ainda a documentação não chegou lá.
7: Informação extraoficial, né?
10: Extraoficial.
7: Papo Cabeça, aqui na Interativa, mande sua mensagem 3226-9490 e daqui a pouco, pagamentos do TJ acima de R$100 mil chegaram a 448 apenas em abril. Esses e outros assuntos no Papo Cabeça. 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

0: de volta com o Papo Cabeça. 32269490, WhatsApp da Interativa, pra você mandar mensagem de texto, mensagem de voz. Morga, algum comentário represado, queridaço? Podemos seguir então? Vamos seguir aqui, Dondo. Vamos dar moral para os nossos ouvintes que gravam mensagens de voz. 32269490.
1: Boa tarde a todos, Interativa.
0: Boa tarde.
1: Sou morador de Aparecida de Goiânia, moro há quase 40 anos no município. E esse empréstimo que vai vir do BRICS será muito bem-vindo. Morgantini, eu gostaria só que você fizesse um breve histórico do que significa a sigla BRICS. E por que foi desenvolvido essa sigla, né? Essa junção desses países? Aqui é o professor Jefferson.
0: Professor Jefferson, mandando mensagem aqui pro WhatsApp daí.
2: O BRICS que não é mais BRICS. Quem pode me ajudar nisso, inclusive, que vai saber a lista atualizada, é o próprio Lucas. Mas o BRICS é Brasil, Rússia, Índia e China. Não é isso? Mas agora
3: África
2: entrou.
3: África do Sul, Irã, Arábia Saudita, África... Egito, Antiópia, Emirados Árabes e...
4: Indonésia e Argentina, que não aceitou, né? Mas foi convidada. Só pontuar aqui.
0: Mas o S do BRICS original seria de South Africa.
4: South Africa.
0: Que é África do Sul.
4: Mas a história do BRICS é muito interessante. Poderia falar aqui mais de horas sobre isso. Mas começou com uma especulação de bancários. Foi um relatório do Goldman Sachs, que foi... E o pessoal começou a prever essa, digamos, essa aliança improvável, ou seja, muitos se dirigem ao BRICS como um grupo de geometria variável, porque são países que ao mesmo tempo que eles têm histórias, povos, culturas diferentes e momentos diferentes economicamente, já vislumbraram ali uma possível aliança. E isso, anualmente as pessoas desafiam o crescimento e a força dos BRICS, e a cada ano eles respondem com mais cooperação internacional e até com um ganho de qualidade dessa relação. A gente fala de ganho institucional. O BRICS começou como reuniões mesmo entre esses países, reuniões bilaterais e encontros multilaterais, ou seja, esses países se reuniam no contexto de reuniões multilaterais, mas começou a se perceber uma real vontade de aproximação. Hoje ele já tem, por exemplo, um novo banco de desenvolvimento, que é o que fechou com a Aparecida de Goiânia. É via banco que eles fecham essas parcerias internacionais. Porque o BRICS, até agora, não é uma organização internacional, diferentemente da ONU, por exemplo. É só um agrupamento com países intencionalmente, né, querendo fazer negócios e cooperação internacional. É bem interessante. Recomendo que vocês leiam sobre o BRICS na página do Ministério das Relações Exteriores. Tem um resumo muito objetivo ali e seguro para você ler sobre o BRICS.
0: Faltando 10 minutos para uma.
5: Alô, Interativa, aqui é Luiz Cláudio. Realmente o crime, ele mudou, né? Mudou a forma de agir. Está na internet, está nos meios digitais. Há algum levantamento da quantidade de crimes que são cometidos por meios virtuais e tendo Goiás como um dos celeiros desse novo cangaço digital? Um beijo e um

0: Queijo.
1: Valeu, obrigado, Luiz Cláudio, sempre participando aqui com a gente. Existe alguns dados estatísticos sobre crimes cibernéticos, né? Como são chamados, né? 17% dos estelionatos eletrônicos ocorrem no ambiente digital. Alta de 400% desde 2018. Roubo de dados, clonagem de WhatsApp, golpes bancários lideram as ocorrências, que afeta diversas regiões, né? São 40,85 milhões de pessoas que já perderam dinheiro entre 2025 e 2026 com crimes cibernéticos. E como eu disse, estelionato por meio eletrônico cresceu 17% entre 23 e 24. Não há um perfil definido de vítima e, como eu disse, atinge diversas regiões, né? Os menores índices estão no Ceará e no Piauí. Meio-dia 51.
2: E o recorte, é engraçado a gente ver isso, né? Quando é alguém de Goiás, é sempre quando quer cutucar o governo, fala assim, mudou o tipo de crime, né? Agora é o cangaço, não sei o quê. Acho que a gente faz o recorte nosso. Vai andar com o celularzinho na mão lá em São Paulo, no Rio de Janeiro. Vai ficar dentro do carro parado no Rio de Janeiro, em São Paulo, ver se os manos não te carregam. É tudo blindado, os carros, né? É porque o recorte nosso aqui mudou. Então, quando esse tipo de crime a gente vê que reduziu, a gente leva a visão para outro tipo de crime, que existe. E aqui também, a gente tem uma mania, e eu escuto muito, aqui, você vê aí, ó os postos de gasolina do PCC, ó, não sei. O crime não acabou não, gente. O crime existe mesmo e não vai ter ninguém. E nunca ninguém falou que o crime é zero. Né? A gente tem que correr atrás dos bandidos, ir prendendo e vai. E o cara vai mudando. Porque o bandido é igual aquele. Um dia eu ouvi uma entrevista do Fantástico, falou assim, eu só, na época eu roubava carro, né? Muito, eu só roubo carro aberto. O cara passava a mão nas maçanetas, o carro tava aberto, ele entrava e roubava, né? O cara vai no mais fácil. Então, os crimes organizados, se tem algum estado que é mais fácil pra ele transitar, pra ele fazer tudo, ele vai pra lá. Então, aqui é mais difícil, eles não vêm pra cá. É questão de logística da malandragem. Então, então a gente não pode tirar essa evolução que o estado de Goiás teve na criminalidade.
1: Papo cabeça aqui na Interativo. O Tribunal de Justiça de Goiás fez em abril 448 pagamentos líquidos acima de R$100 mil a seus juízes e desembargadores. Destes, 50 são maiores que R$200 mil. Dados do Portal da Transparência apontam salto nas indenizações. Em março, gratificações e benefícios desse tipo custaram R$22,7 milhões. Em abril, 49,6 milhões. O teto remuneratório da categoria é o subsídio de ministro do Supremo Tribunal Federal no valor de 46,3 mil. No entanto, o pagamento líquido de magistrados é turbinado por penduricalhos, como auxílios alimentação, transporte, saúde, ajudas de custo, licenças compensatórias, entre outros. Como os pagamentos são de natureza indenizatória, não sofrem um corte do teto e levam aos supersalários. Na última sexta, a Corregedoria Nacional de Justiça, órgão do CNJ, determinou que o TJ de Goiás limite imediatamente, na folha de maio, o pagamento de magistrados ao teto constitucional. No documento assinado pelo ministro Mauro Campbell Marques, a Corregedoria aponta que a proibição deve durar até que seja concluída uma auditoria minuciosa e independente nas folhas de pagamento do Tribunal Goiano, abrangendo pelo menos os meses de março e abril de 2026. O TJ argumenta em nota que pagamentos citados na decisão são relacionados à folha de abril e foram realizados conforme normas e orientações vigentes daquele período, inclusive com base em entendimentos e atos então autorizados pelos órgãos competentes. Questionada sobre a medida do CNJ, a ASMEGO, a Associação dos Magistrados do Estado de Goiás, destacou a sua confiança no trabalho desenvolvido pelo tribunal.
3: Esse papel fiscalizador do CNJ aí, muitos não desconhecem, na verdade, né, da sociedade. Acho que essa é outra pauta que vai estar certamente nas eleições, né? A sociedade brasileira cada vez mais busca e anseia essa, digamos, essa justiça, né? Porque há uma desigualdade, francamente, aí, né, com o trabalhador brasileiro, se a gente for comparar o trabalhador com os magistrados. Mas o fato é que é uma profissão, é uma carreira, obviamente, que merece ali ter todas as suas garantias, porque se você for entender a origem dessa carreira e o porquê dessas garantias, vai ter uma natureza constitucional. Então a gente vai ter que achar esse equilíbrio. Eu acho que sempre tem muito cuidado ao comentar, porque isso deve ser investigado pelo CNJ, não dá simplesmente para comentar só por conta de uma manchete, né? Qual a natureza desses pagamentos e que eles possam dar essa resposta. A ASMEG vai fazer essa resposta e, se tiver que investigar mais profundamente, que seja feito, né? Se tiver que punir também eventualmente, que seja no devido processo legal. A gente não pode também, nesse afã de criticar só para lacrar, ir ali e começar a falar mal, né? Sem ter acesso às provas, né?
1: 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Morgan?
0: Eu acho que essa mesma história de sempre, né? Eu entendo essa precaução toda falada pelo Lucas, mas a gente tem sempre um jeitinho de burlar teto. É porque não é teto, é porque tem o penduricalho, não, é porque é um agrado, é porque é um acumulado. E aí, quando determina-se, por exemplo, um teto, vem uma lei, uma proposta de lei para poder exatamente rever. Não, agora a gente vai aumentar aqui a possibilidade. Há um comprometimento, né, para não dizer assim, uma amarra mais forte, do setor, da classe política com o judiciário. Né? Ninguém dá conta de peitar. Até porque é chato, é triste falarmos isso, mas não há nem condições morais da classe política peitar qualquer outro tipo de segmento, né? Então a gente fica nessa relação, que é uma relação perniciosa, que é só para colecionar manchete, que estamos resolvendo, estamos vendo, mas ninguém tem interesse em resolver mesmo, nem os que são beneficiados, nem aqueles que não conseguem benefícios exagerados.
2: Mas aí, Morgan, eu acho assim, o Brasil também tem algumas discussões que ele não dá conta de enfrentar de frente mesmo. Salário dos magistrados. Quanto que esse pessoal tem que ganhar? Né? É 35 mil mesmo? Isso que é o justo? Isso que é quem quer, quer, quem não quer, vai ser advogado, vai dar aula em faculdade, né? Assim, não tem. Porque aí começa a querer comparar. Ah, mas o juiz ganha 100, o cara ali do supermercado ganha 20, o outro ganha, né? Assim, acho que precisa de amadurecer todo mundo e fazer uma discussão real de quanto que tem que ganhar o salário. Esquece o penduricalho. Né? 35 é bom, 35 é ruim, não sei se é 100, se é 200, se é 35, mas a gente não consegue fazer uma discussão dentro da sociedade quanto seria salário de alguém para ganhar muito acima das outras pessoas. Existe essa diferença. Você falar que um cara está ganhando 100 e eu sou médico, ganho 10, entendeu? Aí o médico não aceita, o outro não aceita, fica essa confusão, então é melhor não discutir, deixa uma canetada resolver, e é isso que está acontecendo. Soltou, né, e aí teve salário de 200, 300 mil, agora a canetada veio e resolveu, e mesmo assim a gente não dá conta de sentar e ver qual é um salário justo para a turma do judiciário.
1: Faltando um minuto para uma da tarde, papo cabeça aqui pelos 94,9, tem ouvinte no ar.
4: Boa tarde. Procurador Fábio, eu sou a professora Elaine. Estou na rede municipal de Aparecida há 12 anos. Se a prefeitura não consegue pagar o piso, as progressões, as titularidades, o plano de carreira dos servidores, tem o Fundeb para isso. Se o Fundeb não é suficiente, a lei diz que a prefeitura precisa abrir as contas para o Fundeb. Por que que o governo fez? Por que que vocês não fazem isso?
1: Rapidinho, Fábio.
2: Tá, tem essa lenda aí, né? Que o Fundeb é papai. O Fundeb.
0: Exatamente. É uma lenda.
2: O Fundeb, ele consegue pagar nem a folha do professor. Nem a folha. 3 meses, 2 meses é a média. E o 13º, a prefeitura tem que tirar o dinheiro e pagar. E tá lá no portal isso, entendeu? Só que aquela mentira que é falada 1, 2, 1 milhão de vezes, vira verdade. O dinheiro do Fundeb, infelizmente, não dá pra pagar nem a folha dos professores. Entendeu? O município tem que colocar. Eu acho que tem que colocar mesmo, né? E até tem 25% do município tem que colocar na educação. Mas, é por isso que eu falo assim, o governo federal aumenta o salário de lá e o município tem que arcar com tudo do lado de cá. Então é muito pesado pros municípios.
1: Fábio Camargo, Adriana Reis, Lucas Vieira, Henrique Morgantini, valeu, gente.
3: Valeu, beijo pra Thelma, conhecida como minha mãe também.
5: Valeu.
6: Abraço, gente. Valeu. Boa semana, tchau. Até semana.
2: Abraço,
6: que vem.
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1: Ai, ai, muito obrigado à nossa equipe, à nossa audiência, na direção da live, Alex Almeida, edição das mensagens de áudio, Adriano Rosa, Papo Cabeça, volta amanhã ao meio-dia, vem aí o Top 10.
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BTS Swam, a sétima mais top de hoje no Top 10. 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
2: A novidade da semana
3: é o som novo do Maroon 5 com Heroin.

0: Teddy Swims, Stones and I, Gone, Gone, Gone. Quinta mais top de hoje aqui no Top 10. 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

0: Anne.
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0: Segunda posição para Bruno Mars, I Just Might. Na terceira, Alex Warren, Ordinary. E Rosia com Too Sweet. Na quarta posição, finalizando mais uma edição do Top 10 aqui na Interativa, junto com Orceguts. 54 anos sendo referência em segurança no Brasil e senador pioneiro no cuidado masculino. 10 da noite tem Top 10, segunda edição, na apresentação do Thiago Santé. Vem aí Frozen Gabs em mais uma edição do Super Play. E bora com o clássico do dia e o Sugar Ray Every Morning.
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1: Muito boa tarde pra todo mundo sintonizado nos 949 FM. E aí, queridos, como é que vocês estão? Nessa terça-feira que começou friazinha, agora já era, né, galera? Será que ainda teremos frio em Goiânia? E aí, eu sou a Frozen Gabs, vocês me encontram lá no meu Instagram, @FrozenGabs, corre lá pra me seguir. Caso você não siga ainda, e aproveita pra seguir também o @InterativaFM, que

playlist, mandando o seu pedido pro 3226-9490. WhatsApp aberto, WhatsApp liberado. Vamos começar com força total? O que vocês acham? Manda seu pedido que eu fico por aqui. E claro, seu pedido vale prêmio, tá valendo par de ingressos do Cinemais. E a gente começa.

0: Ai, como eu amo essa música. Acho que é minha favorita do Drake, Passion Fruit, lançada em 2017. Fala aí de um relacionamento que não tá dando certo, relacionamento à distância, falta de confiança, o negócio tá azedando, sabe? Não tá muito legal pra nenhum dos lados. A gente ouviu também Avril Lavigne com Skater Boy, essa quem é da minha geração vai gostar, gostou de ouvir e ainda gosta, né, galera? 2002, por aí, tempinho bom, Avril Lavigne tinha 16 aninhos, 17, por aí. É, ela começou muito cedo. E a gente ainda tem aquela famosa, talvez seja uma... Ai, qual que é o nome da palavra, gente? Uma lenda. Uma lenda urbana que a Avril Lavigne, na verdade, morreu e foi substituída. Porque a mulher não envelhece, galera. Ela tá aí com a sua carinha linda ainda, sua carinha jovem. Não sabemos o que está por trás disso. Talvez genética, pode ser. Mas a mulher tá gata, hein? Vou falar pra vocês. Até hoje. Shabuzi com uma bar song e Travis Scott Goosebumps. Assim a gente começou o Super Play. E daqui, meu filho, é só ladeira abaixo. No bom sentido, né? É óbvio. Só vai ficando melhor e melhor e melhor e melhor e melhor. E você vai contribuindo aí. Pedindo o seu som no 32269490. Concorra a um par de ingressos do Cinemais. 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
1: Boa tarde, Cruzengados.
2: Boa tarde.
1: Cleberson falando aqui, eu quero ouvir Charlie Brown Jr.

música foi um pedido meu, tá? Eu que pedi ela. The Cooks Sofa Song. Ah, gente, fala sério, muito boa. Do primeiro álbum deles, lá de 2006, Inside In, Inside Out. Teve também Dua Lipa com Illusion e Charlie Brown Jr. Proibida pra mim, essa música. Que foi a música mais famosa do Charlie Brown Jr. até hoje, a mais tocada, a mais executada. E tem uma história inusitada do livro do Chorão. Eu tô sempre falando desse livro aqui, né, gente? Mas essa música foi escrita, os primeiros versos, pelo menos ali,

0: Você pode escrever na caixa da sua pizza sem problema nenhum, entendeu? Vai embora. O que importa é colocar aquilo pra fora. E deu muito certo, né? Claro que o Chorão fez essa música pra Graziella Gonçalves, né? Conhecida como Grazon, que é o subtítulo dessa música. Vem aqui comigo no 3226-9490. Pode mandar seu áudio de até 30 segundos ou sua mensagem de texto. Não esquece de deixar o seu nome também, tá? Quero saber o seu nome, quero saber de onde você é, me conta tudo. Mandando a sua participação, já concorre a um par de ingressos do Cinemais. 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
1: Boa tarde, Frozengabes. Tudo bem com você? E aí,
2: Nhonhon.
1: Frozen, toca pra nós aquela música daquela lourinha pra nós.
2: Qual?
1: Taylor Swift. Valeu. Saudades.

0: gravação de 2006 do álbum Iron, ou Under the Iron Sea, quase, hein? Gente, essa música é uma daquelas que escondem surpresinhas, tá? Apesar dela ser uma música bem energética e legal e pra cima, é uma música muito política, tá? O Tim Rice Oxley, vocalista do Keane, ele escreveu essa música pra expressar a angústia e a confusão que ele sentia sobre a participação do Reino Unido na guerra do Iraque e também, claro, no clima que ficou o mundo depois de 11 de setembro. Inclusive, essa letra fala sobre se sentir traído e se sentir no lado errado do tempo, da história. Enfim, galera, muitas camadas, nem parece, né? A gente curtiu também aqui na sequência, deixa eu ver aqui, Post Malone, Morgan Wallen, I Had Some Help. Teve Flashback, Van Halen Jump, de 1984. E a sequência começou com Jason Mraz, I'm Yours, versão remix. Você vem comigo participando aqui na interativa no 32269490. Tô esperando aqui seu pedido pra você que tá trampando, pra você que tá dirigindo, ouvindo a interativa, fazendo seus afazeres domésticos, correndo de um lado pro outro, nessa vida corrida, meu Deus do céu. Para um pouquinho e me manda uma mensagem que eu vou amar. 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Daqui a pouco eu tô de volta, tocando mais pedradas pra animar a sua tarde. Fechou? Combinado?
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1: Partiu atender o pedido da Ana, que quer ouvir clássico. Será que a gente já pode considerar essa música clássica? Vocês me digam, ó.

0: essa música foi lançada em 1999 no álbum Enema of the State, um álbum que já virou aí icônico do Blink, né, galera? A gente curtiu aqui na sequência Rihanna e Jay-Z, Umbrella, música que lançou a Rihanna aí aos olhos do público. Ela já tinha lançado coisas antes, mas essa música foi o que fez a Rihanna estourar. Teve som do Joe com End of Beginning e Ariana Grande e Nicki Minaj, Side to Side. A gente segue aqui na Interativa atendendo pedidos até as 5 da tarde. Então, corre e manda o seu. O nosso WhatsApp é 32269490. Quero saber o que você tá afim de ouvir hoje nessa terça-feira. Conta pra mim, conta de onde você é, conta seu nome, conta tudo. Eu quero saber tudo, eu sou curiosa, entendeu? Conta, mas conta a fofoca completa. Me fala também por que você quer ouvir essa música. Vai que essa música te lembra alguém, te lembra algum momento da sua vida. Não sei, galera. Aqui na Interativa a gente toca a sua história e eu tô doida pra saber que história é essa. Áudio de até 30 segundos e mensagem de texto, tá tudo valendo. Daqui a pouco eu tô de volta tocando só as maiorais aqui nos 949 FM.
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1: Boa tarde, pessoal da Inha, aqui é o Francis Marques. Toca aquela boa.
2: Qual?
1: O Lado Escuro da Lua.
2: Uau.
1: Capital Inicial, essa é top.
2: Cara, essa é realmente muito boa. Tinha um tempão que eu não ouvi essa música. Vamos relembrar?
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1: Boa tarde, Gabi. Já que vamos passear por todas as décadas, que tal 1996 com No Mercy e o sucesso Where Do You Go? Abraço pra todos no Jardim América. Valeu, querido. Deixa eu ver o nome do ouvinte aqui. Hélio Magalhães. Vamos de No Mercy, então.
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2: Solta o

0: acabou de curtir No Mercy, Where Do You Go? Teve Billie Eilish com Birds of a Feather e som nacional, o Rapa Pescador de Ilusões. Estamos nos aproximando da reta final do programa, então já agiliza seu pedido aqui no 32269490, que já já vou encerrar tudo, tá? E aí você não reclama que eu não avisei, porque estou avisando agora. Tô avisando e manda a braba, manda a boa aquela, hein? Lembrando que hoje seu pedido tá valendo par de ingressos do Cinemais. E vamos falar de coisa boa também, coisa gostosa. Nossa, que água na boca. Eu tô com fome, gente. 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
1: Boa tarde, meus engapos. Aqui é o Plástico.
2: Boa tarde.
1: Toca pra nós. Link Park, Temple Machine. Boa tarde pra todo mundo.

0: música lá do comecinho dos anos 2000, pra ser mais específica, 2003. A gente curtiu também o último pedido atendido de hoje, Linkin Park, The Emptiness Machine. E teve Pharrell Williams com rap. Gente, eu vi um meme na internet esses dias falando que parece que quando tem o filme do Minions, o Pharrell Williams se inspira, né? E faz as melhores músicas da carreira dele, mas é verdade. Se for parar pra ver, as melhores músicas do Pharrell são pros Minions. Achei tão engraçado. E assim, pedidos encerrados agora aqui no Superplay. Já já eu tô de volta com a parte final desse programa. Então não sai daí. Combinado?
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programa de hoje com Katy Perry, Last Friday Night. E é isso, meus queridos. Vem aí, Johnny Botelho com Inbox. 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

rápida aí. 3226-9490. Vamos começar falando do Rota de Fuga, né? Como quase todo dia eu começo também, porque é importante, você sabe, né? Informações do trânsito, compartilha aí comigo que eu passo pra geral. Tem congestionamento, acidente, interdição, o que tá acontecendo de diferente no trânsito? Animais na pista, qualquer coisa, manda pra cá, 3226-9490. Você também participa respondendo a nossa pergunta do dia. 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Hoje, o tema do programa é a sua teimosia. Você é uma pessoa teimosa? Você já teimou com algumas coisas na vida, né? Pode falar, ah, não, mas teve coisa que te disseram assim, não faz. Ei, não faça isso. Acho melhor você não fazer. Não vai lá. E aí você foi, insistiu e fez. Quero saber dessa história. O que que te disseram pra não fazer e você mesmo assim fez? Aí, pode ter um desfecho ruim, né? Você se arrependeu. Tipo eu, tem uma história boa de carro. Uma marca aí que eu não posso contar, mas tem uma história que eu vou te falar. Me fala, não vai, eu fui. Né? E tem também o desfecho bom. Também tem um monte de coisa que falaram pra eu não fazer, eu insisti e fiz. E no final...

Sucessos do Cinemais. Vamos começar com Elton John e com a Britney Spears. Hold Me Closer. 5:04, uma ótima tarde pra você. Comecinho de semana. A gente começa com música boa demais aqui no Inbox Interativo.

0: Vitor Bueno.
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0: Rota de fuga. E começa com a sua participação aqui pelo 32269490.
2: Boa tarde, Johnny. Aqui é o Daniel Ronaldo.
0: Fala, Daniel.
2: Passando aqui para avisar a respeito do trânsito na Goiás Norte, sentido rodoviária.
0: Já tá ruim, é, Daniel?
2: Perimetral, sentido rodoviária. Antes do acesso à Marginal Botafogo, tem um Fiat Doblô estragado na pista da esquerda. Falar pros motoristas de plantão aí, tomar cuidado.
0: Valeu demais pela mensagem, valeu.
3: Fala, Johnny Botelho,
0: aí,
3: tudo na paz?
0: Tudo bom, e você?
3: Que é a rota de fuga.
0: Manda pra gente.
3: Teve um acidente aqui na Jamel Sicília, sentido GO020.
0: Tá.
3: Então o congestionamento tá bem pra cima do viaduto ali da Marginal Botafogo. Então quem puder evitar, já tá tirando os carros, mas ainda tá bem congestionado. Valeu.
0: Jamel,
3: boa tarde.
0: Cecílio e Goiás Norte embaçadas, né? Já nesse horário, 5h16. Tomara que consigam resolver rapidamente. Tomara que todo mundo aí envolvido nesse acidente também esteja bem. 32269490 pra você responder a pergunta de hoje, que é sobre teimosia. Disseram pra você não fazer matular. Tu foi lá e fez, né?
4: Boa tarde, Johnny Botelho, meu brother.
0: Fala,
4: beleza,
0: Douglas.
4: Cara? Que
0: beleza.
4: É o Douglas. Ah, o que falar pra mim, não faz. Não faz que vai dar errado. É abrir um negócio em sociedade.
0: Ah,
4: e aí é batata, né?
0: É
4: tal da sociedade é canseira. Sempre um trabalha mais do que o outro.
0: Tem que tá tudo escrito.
4: Ou um se sente mais lesado que o outro. Ei, é canseira, tal da sociedade. Mas tamo lá. Valeu, Johnny. Até mais.
0: Problema, cara, que geralmente as pessoas escolhem fazer sociedade com amigo. Aí acha que vai lidar na sociedade como lida na amizade. E não funciona. Tem que ser tudo direitinho, combinadinho, no papel, assinado. Sabe aquele negócio bem conversado? Que é pra não ter problema depois. Mas vai ter. Mas menos. Mais uma, vai. Só mais uma. 32269490.
5: Eu já sou teimosa por natureza, né?
0: Ué?
5: Tenho descendência de italiano e alemão.
0: O que tem a ver?
5: Pensa.
0: Ah.
5: Mas
0: conta,
5: caí na mão do marido que sempre tem razão.
0: Ah,
5: e eu nunca escuto. E eu sempre tomo na tarraqueta. A minha maior teimosia é essa. Achar que eu tenho razão. Mas eu nunca tenho. Nunca é muito, muito pesado, né? Mas quase sempre.
0: Então, pois é, e diferente, né, Rosinha, da maioria dos casamentos. Porque, em geral, o casamento é aquela relação em que uma pessoa tá sempre certa e a outra é o marido.
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0: Vai, Fernanda, tá contigo.
2: Boa tarde, Johnny. Rota de fuga.
0: Manda.
2: Sinaleiros do CEPAL, do setor sul, ali com a 243, estão estragados, não estão, aliás, estão inoperantes. Então, quem puder, evite, porque logo, logo vai estar daquele jeito. Um abraço, Fernanda Magalhães.
0: Semáforos ali, sinaleiros, farol, sinal ali do CEPAL no setor sul, estão funcionando não, viu, gente? Trânsito naquela região já é meio chatinho, né? Você imagina com o semáforo não funcionando. Então, se você puder, já vai evitando essa região pra não se estressar. 32269490. Obrigado, viu, Fernanda? Obrigado pela

0: não fazer e você foi lá e fez. Ou disseram pra fazer e você não fez também, pode ser, né?
1: Fala, Johnny, meu amigão.
0: Opa!
1: Bom demais, vamos então. Ser. Eu sou muito teimoso na questão, povo fala assim, não deixa as coisas pra última hora. E eu acabo sempre deixando. Essa é a minha maior teimosia. Por exemplo, eu ganhei ontem, eu comi quieto. Certo. E eu tenho 2 dias úteis pra resgatar meu voucher. Isso. E eu vou no último dia.
0: Pois é, é, mas não pode deixar passar também do último dia, né? Então dá o seu jeito, viu, cara? Tem um intervalo lá certinho de horários pra você vir aqui buscar o seu voucher.
2: Fala, Johnny, boa tarde.
0: Bom
2: ou não?
0: Bom.
2: Cara, quando eu era menino, minha mãe falou pra mim que era pra brincar de bicicleta só na rua. Na primeira volta que eu dei no quarteirão, caí e quebrei o braço. É que a minha mãe falou, desobedeceu.
0: Cara, é impressionante, né? Eu tenho uma história também de quando a minha mãe falou assim, não, meu filho, tô sentindo no meu coração que não é pra você ir. E era um passeio assim, na beira de um lago, uma coisa. Cara, fui, passei o dia todo no sol e tive queimaduras de segundo grau do sol. Você imagina isso? Não pode ser, né, cara? E eu tenho muito essa lembrança dela falando também, tô sentindo que não é pra você. Ó, sua mãe, não é pra ficar andando de bicicleta em outros lugares que não seja a rua aqui de casa. Tu vai, quebra o braço.
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0: E o eu avisei da mãe, ele dói um pouquinho mais que os outros, eu avisei, né? Ainda mais quando

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0: Johnny Botelho. Não, tô zoando. Uma composição do Nando Reis com a Marisa Monte. Sabia disso? Que essa música de Cidade Negra foi composta por Marisa Monte e Nando Reis. Que caso você também não saiba, né? Eram um casal maravilhoso, apaixonadíssimo. Nando e a Marisa. Até o Nando fazer Merlin e acabar com tudo. É isso. Triste. Isso. 32269490 pra você participar aqui do Inbox e concorrer aos prêmios do programa. Tem pra você voucher de cinema e voucher do Comiket. Tem um par de ingressos, né? Pro Cinemais e voucher de R$100 pro Comiket. Basta você me responder sobre a sua teimosia. O que que te disseram pra não fazer e ainda assim você fez? Conta.
1: Fala, Júlio Botelho, tudo bom? Aqui é o Kleber.
0: Ô, Kleber.
1: Cara, eu já teimei muito com a minha mãe na questão de comprar um carro, um Fiat Elba, não sei se o senhor conhece.
0: Carro bom, né?
1: Eu paguei R$8.000 nela, ela falou pra não comprar, porque carro velho dá trabalho. Já gastei mais de R$20.000 nessa Elba e ela tá parada lá em casa.
0: Não.
1: E ainda vou ter que gastar mais pra conseguir pôr ela pra andar. Não, complicado.
0: Não, não. O certo seria você investir nos carros ali da Tiger ou Moda Jayco. Caso não seja possível no momento, se bem que tem umas condições boas, mas caso você não possa, sugiro trocar por um outro Fiat, o Marea. Tá ali um carro bom. Você não gosta do Elba, pega o Marea, que ali não tem erro. Você vai gostar. 32269490. Oi.
2: Fala, Johnny. Fábio, motorista de aplicativo.
0: E aí,
2: rapaz, me falaram. Falaram duas vezes, não casa, não casa. E eu casei já a segunda vez. Meu Deus, mas é bom. Não é ruim, não.
0: Pô, claro que é bom.
2: Né? A mulher, gente boa, me deu dois filhos maravilhosos.
0: Aí, ó.
2: Um beijo pro meus filhão, Rafael e Gabriel.
0: Não, eu acho que o segundo casamento é que é o certo, ô Fábio. Eu também já fui casado, né? Coisas do passado, né? Já foi. Agora tô casado de novo e tô adorando. Tô vivendo uma vida boa. Faço umas raivas de vez em quando, que é normal também, né? Mas é uma vida boa. Tenho vontade de morar na rádio aqui de vez em quando. Mas também, né? Quando a vida... Agora, eu acho que é isso. Você que tá no primeiro casamento, você não perde por esperar o segundo. Você vai ver.
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0: 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Ai, ai, eu amo. Manda a sua mensagem, vai. Hoje eu tô perguntando da sua teimosia. Tô querendo saber o que é que te disseram pra não fazer e mesmo assim tu fez. Conta aqui que vale prêmio.
1: Boa tarde, John Botelho.
0: Boa tarde, André.
1: Rapaz, uma coisa que eu sou teimoso é deixar a toalha em cima da cama, rapaz. Minha esposa fala todo dia, não deixa a toalha em cima da cama molhada. Aí lá vai eu, teimosia, rapaz, e deixo, viu? Abraço, que é o André, me cadastra no Comiquete.
0: Aí se você não vou, tô brincando, tá concorrendo, mas dá vontade de não. Porque se você fala assim, eu me esqueço, eu sou desatento, ainda assim é ruim, mas aí tem uma explicação. Agora você de teimosia, de propósito, tu fica largando a toalha molhada em cima da cama. Quantos anos você tem, cabra? Vamos conversar aqui, pelo amor de Deus, sua casa, sua cama, você vai dormir lá. Eu, hein? Que coisa. Tô pensando aqui se hoje eu deixei ou não.
2: Oiê, meu nome é Ana Clara.
0: Tudo bem?
2: Beijos. É, a minha maior teimosia é quando a minha mãe me fala pra não comer goiaba porque meu intestino é preso.
0: Ela falou até baixo. Assuntos de confissões de banheiro. A mãe fala pra não comer goiaba porque o intestino é preso. E goiaba prende, né? Mas mamão solta. Come duas frutas de uma vez. Você tá vendo que a gente resolve fácil?
3: Fala, Johnny, Luiz Cláudio, beleza? Rapaz, beleza. A minha maior teimosia salvou a minha vida.
0: Conta.
3: As pessoas falavam assim, não faz a cirurgia bariátrica, não faz a cirurgia bariátrica. Eu fui lá e fiz.
0: Ah.
3: Depois que eu emagreci 79 quilos,
0: caramba,
3: eu consegui entrar dentro de uma máquina de ressonância e na outra de tomografia, descobrir um câncer no rim direito.
0: Luiz.
3: Ou seja, enquanto eu não emagrecesse, eu não ia descobrir que eu tinha esse câncer. A minha teimosia me salvou. Um beijo e um queijo.
0: Valeu.
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0: Vai o som de Bruno Mars com Cardi B. Box. Rota de fuga. Pra informar de um acidente, atenção você na BR-153 no sentido Aparecida de Goiânia. O trânsito pode ficar lento porque foi registrado um acidente. Aconteceu um acidente e registraram aqui pra mim. Ali próximo ao Jardim Botânico. BR-153 no sentido Aparecida, próximo ao Jardim Botânico. Um acidente, muita atenção aí, viu, motora?
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0: Auto Sanduicheria. Quem tá levando esse voucher de R$100 é o Lucas, 2321. É o final do fone dele. Valeu todo mundo que participou. Daqui a pouco começa o bônus e no bônus tem prêmio também.
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0: mensagem no 3226-9490. Participando, você entra naquela lista boa de prêmios. No final do programa tem sorteio pra você de par de ingressos para o Cinemais. Sabe o que também tem no bônus desta terça-feira? Participação especial. Pois é, a gente vai acionar o Inmob, que hoje tá na cidade de Porangatu para abertura do 21º tempo. Mostra de Teatro Nacional de Porangatu. Sabe quem tá lá? José Luiz. Fala, Zé. Boa noite.
1: Boa noite, Johnny Botelho. Falamos direto de Porangatu, centro cultural, que fica aqui às margens do lago, lugar lindo, alto astral. E daqui a pouco tem a abertura da Mostra de Teatro Nacional de Porangatu. É, você sabia, ouvinte, que em Porangatu, no norte de Goiás, temos uma Mostra Nacional de Teatro acontecendo todos os anos? Pois é, é o 21º tempo. A gente volta daqui a pouco com mais algumas informações aqui do tempo em Porangatu. E amanhã, das 6 às 8h05, vamos falar direto aqui da beira do lago, em Porangatu, do Inmob, estúdio móvel interativo que viajou de Goiânia até aqui, está estacionado, já pronto para nossa transmissão amanhã às 6 da manhã. Johnny, obrigado, Johnny.
0: 6 horas da manhã, então, você ouvinte tem um encontro com José Luiz direto de Porangatu. O Zé tá lá com o nosso Inmob cobrindo o Festival de Teatro Nacional da cidade. Você não pode perder. Fica o convite. Amanhã, falando sério, direto de Porangatu.
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0: vou me despedir de você depois de fazer a coreografia junto aqui, né? Tô indo embora, quem viu, viu. Tô indo nessa, amanhã às 5 da tarde eu volto pra mais uma edição do Inbox. Vem aí o Classic Hit Interativa com Thiago Santé. Antes de ir embora, tem prêmios. Temos aqui par de ingressos para os Cinemais. Quem mandou mensagem no 32269490 tá concorrendo. Vamos ver quem é que leva. Vamos lá, par de ingressos do Cinemais estão indo para o Flávio. Final do telefone do Flávio é o 9221. Alô, Flávio. 9221 tá levando ingressos de cinema, tá bom? Então tá bom. Até amanhã. Tchau, obrigado.
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0: Deixa eu falar aqui pra você que tá aí acompanhando e fica na expectativa no rádio, na internet, pra ouvir as velhinhas. Bom, 8:02, esse é o horário que tá marcando o relógio, 8:02, já vou direto te contando que a gente separou um par de ingressos pra cinema, pediu o seu som, já tá concorrendo independente. Já vou de cara te falando isso. Essa é de 1984. Imagina, acidentalmente, você ter essa junção do Philip Bailey com Phil Collins. Easy Lover. Em 2 dias, cara, fizeram essa composição e aí já se juntaram. Eu amo essa música, a vibe, olha só. Uma mistura de

Boa noite, Goiânia. Boa noite, Interativa. Ô, Tiago, já que são as velhinhas, faz tempo que eu não escuto John Secada com If You Go. A melhor década, na minha opinião, é a de 80. Aqui é Hélio, do Jardim América. Valeu.

0: E olha que o nome dessa música era outro no início de tudo. Essa é de 1985, mas antes foi gravada e regravada. Ela quase que ficou no fracasso. Foi salva por um videoclipe. Tem várias outras coisas que rodeiam essa música com aquele riff de teclado inconfundível. Foi lançada, na verdade, 3 vezes antes de atingir aí o topo da Billboard na época e agora se tornou um clássico. 32269490, pede aí o seu som, vai, vai, vai! 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

0: na Interativa Beautiful Day. Tá rolando aqui muita música velhinha, mas eu vou interromper porque agora nós vamos direto pra Porangatu. Pra quem não sabe, tá começando hoje 21º Tempo Mostra de Teatro Nacional, direto de Porangatu, nosso IMOB com José Luiz. José Luiz, boa noite.
1: Boa noite, Santê. Falamos diretamente de Porangatu, onde está acontecendo o 21º Tempo, que é a Mostra de Teatro Nacional de Porangatu. Você, ouvinte, sabia que tem uma Mostra Nacional de Teatro aqui em Porangatu, no Norte de Oeste? Pois é. Estamos aqui, está acontecendo neste momento a abertura, o começo desse programa que vai até o dia 16, desse evento que vai até o dia 16, e amanhã, às 6 horas da manhã, a gente vai transmitir o Falando Sério, falando de outros assuntos e também aqui do 21º Tempo direto de Porangatu. Então a gente se encontra às 6 da manhã, Santé. Obrigado.
0: Valeu, José Luiz, direto de Porangatu. Amanhã é cedo então, hein? Você já acompanha o Falando Sério, já vai descobrir como é que foi hoje, porque começa hoje. Os próximos dias também, né? O desenrolar aí desse festival e dá tempo de você partir pra Porangatu também. E aí, o nosso pedido continua rolando também. Fala aí, quem é? O Jimmy?
2: Boa noite, Santê. Tem como a gente ouvir aí New Radicals curtindo a programação aqui no Mato Grosso do Sul. Aqui é Jimmy Rubens. Valeu, um abraço.

E com certeza uma música que retrata bem, né? Até as desigualdades. Verdade, conexão com a Bahia, o reggae, Gilberto Gil na área, junto com a rapaziada do Paralamas. Assim fechamos essa edição do Classic Hits. Bom, Raquel, final do telefone 81, tá na mão ingresso pra você curtir aquele cineminha, várias estreias, incluindo o nosso Michael, todo mundo tá indo e tá curtindo horrores, né? Enquanto a crítica saiu, caiu falando mal, galera mesmo, o público, as pessoas estão amando. Vem aí a Voz do Brasil e nós estaremos na internet em áudio e vídeo e depois voltamos pro rádio às